0: diversos ministérios, muitas agências, para chegar num ponto de compreensão de todos os setores que demandam e que também não haja a inobservância das formalidades legais e do acolhimento das legítimas pretensões dos diversos setores da sociedade.
1: A Secretaria Nacional do Consumidor será responsável por fiscalizar e aplicar sanções às empresas que descumprirem as regras. Reportagem Luana Karen.
2: Combate à comunicação ilícita dentro dos presídios brasileiros.
3: Um decreto publicado hoje cria um programa nacional para bloqueio de celulares e de sinais de rádio nas unidades prisionais de todo o país.
2: Para que os bloqueios sejam realizados, os estados e o Distrito Federal precisam aderir de forma voluntária ao programa.
3: Com a adesão, poderão solicitar a aplicação da medida junto à Agência Nacional de Telecomunicações, a Anatel.
4: Foi publicado nesta terça-feira no Diário Oficial da União o decreto que cria o Programa Nacional de Neutralização de Comunicações Ilícitas em Estabelecimentos Penais. Na prática, a medida cria as condições para o bloqueio de celulares utilizados irregularmente em presídios e de sinais de radiocomunicação nos perímetros de segurança penitenciária. Para garantir que não haja comunicação ilícita de dentro dos presídios, o decreto estabelece o bloqueio de terminais de comunicação móvel individualizados, identificados pelo Código Internacional de Identificação de Equipamento Móvel, conhecido como IMEI, e também dos sinais de radiocomunicação no perímetro de segurança penitenciária cadastrado, por meio de bloqueadores de sinais de radiocomunicação. Para que esses bloqueios possam ser feitos, é preciso a adesão voluntária de estados e do Distrito Federal, que poderão solicitar a medida para a Agência Nacional de Telecomunicações, a Anatel. Os bloqueadores de sinal serão operados pelas autoridades estaduais e a Anatel será responsável por planejar, coordenar e fiscalizar o uso dos equipamentos. O mesmo decreto cria também o Cadastro Nacional de Perímetros de Segurança Penitenciária. Por meio dele, serão fornecidas informações como as coordenadas georreferenciadas do perímetro de segurança, a descrição da unidade e de seu entorno. Assim, será possível preservar o sinal para núcleos habitacionais e equipamentos públicos próximos. Thaisa Vitória para a Voz do Brasil.
2: O agronegócio e a indústria brasileira firmam novos parceiros comerciais.
3: Os Emirados Árabes Unidos são o mais recente destino das exportações do país, com envio de pescados de captura e cultivo.
2: Além disso, o agronegócio brasileiro diversificou parcerias com a venda de frutas e grãos para a Ásia, África e América Latina.
5: Os Emirados Árabes são os mais novos parceiros comerciais do Brasil, que passou a exportar pescado de captura e de cultivo para o país do Oriente Médio. Kuwait, Nicarágua, Síria, Bangladesh, Costa Rica, Malásia e Nigéria são outros parceiros recentes da agroindústria brasileira e importam principalmente mamão, berinjela, maçã e milho em grãos. Atualmente, o Brasil tem 700 parceiros que aprovam as práticas sanitárias internas e compram dos produtores brasileiros. As exportações brasileiras tiveram alta de 10,4% neste ano, segundo o ministro do Desenvolvimento, Indústria, Comércio e Serviços, Márcio Elias. Em relação aos países membros do Acordo Mercosul-União Europeia, o aumento das exportações foi de 30%. Para o ministro, essa expansão de mercado se deve à articulação de diversos setores da economia brasileira e à busca por diversificação.
6: A atuação ou uma política de desenvolvimento para o agro, ela não envolve só a produção agropecuária, envolve muito mais do que isso. Por isso que a missão número um da nova indústria Brasil é justamente a agroindústria e todas as cadeias, ou toda a cadeia produtiva que ela envolve, de máquinas, fertilizantes, tecnificação, serviços, tecnologia. Eu falo, vai da semente à indústria espacial, vai da semente à previsão do tempo, à meteorologia, ao radar, ao sistema de irrigação. Tudo isso envolve a agroindústria e quando a gente fala...
5: No acumulado de janeiro a setembro de 2026, as vendas externas ultrapassaram 284 bilhões de dólares. Os setores que mais exportam são indústria de transformação, que vende matéria-prima para a indústria, indústria extrativista e agropecuária. Reportagem Graziele Bezerra.
3: Encerrou neste domingo a Operação Nossa Senhora Aparecida 2026, que fiscalizou as rodovias federais de todo o país.
2: A Polícia Rodoviária Federal concentrou esforços na rodovia Presidente Dutra, que dá acesso à cidade de Aparecida, em São Paulo, e também na BR-316, que dá acesso a Belém, no Pará.
3: A ação da PRF buscou coibir acidentes no entorno desses municípios, por conta da grande movimentação de pessoas que caminharam pelas estradas em direção ao Santuário Nacional de Aparecida e Auxílio de Nazaré.
2: Foram registrados 926 acidentes, com 68 mortes e mais de 900 feridos. De acordo com a porta-voz da PRF, Natália Guimarães, foram cerca de 45 mil testes de alcoolemia aplicados nas estradas durante o feriado.
7: Em todo o país, a PRF fiscalizou mais de 124 mil pessoas e veículos, o que gerou quase 44 mil testes de alcoolemia e 747 infrações envolvendo embriaguez. Nós também tivemos quase 4 mil ultrapassagens irregulares, o que geram justamente as colisões frontais, acidente que mais gera morte nas rodovias, e também 22 mil infrações por excesso de velocidade.
3: E uma correção, a operação Nossa Senhora Aparecida foi encerrada na segunda-feira, dia do feriado. A PRF apreendeu ainda mais de 2 toneladas de maconha e 34 quilos de cocaína. Ao todo, 356 pessoas foram detidas.
2: O Amazonas registrou 549 focos de incêndios florestais nos últimos 2 dias, mais da metade do total contabilizado em todo o mês de outubro do ano passado.
3: O Ministério da Integração e do Desenvolvimento Regional reconheceu situação de emergência em 36 municípios por conta dos episódios.
2: Uma força-tarefa entre a União, Governo Estadual e municípios atua no combate aos focos e na assistência às pessoas atingidas.
8: Os ministros do Meio Ambiente e Mudança do Clima, João Paulo Capobianco, e da Integração e do Desenvolvimento Regional, Valdez Góes, sobrevoaram áreas atingidas pelo fogo na região de Altazes, no Amazonas. A comitiva também acompanhou as operações no Centro Integrado de Comando e Controle em Manaus. O ministro do Meio Ambiente e Mudança do Clima, João Paulo Capobianco, anunciou o reforço das ações de combate ao fogo.
9: Nós estamos trabalhando em parceria com o governo do Amazonas e todos os estados da Amazônia, conforme hoje o comandante se apresentou para nós, para ampliar a rede de ação do Corpo de Bombeiros.
8: Foram encontrados focos de incêndio em áreas de floresta preservada e de difícil acesso, o que indica a possibilidade de ação humana e intencional. O ministro da Integração e do Desenvolvimento Regional, Valdez Góes, destacou a mobilização conjunta dos governos federal, estadual e municipal. Ressaltou ainda que, além de combater os incêndios, é necessário garantir assistência às pessoas atingidas.
10: Uma coisa é enfrentar em todas as frentes e empregar toda a força que puder, governo federal junto com o estado e municípios, para apagar o fogo. A outra é assistir pessoas que já estão, de alguma forma, precisando de ajuda humanitária, de assistência médica, com resultado do incêndio.
8: Ao todo, o governo federal mobilizou 11 aeronaves e 250 brigadistas. 6 aeronaves já chegaram ao estado e outros 40 brigadistas estão a caminho. Desde o início da temporada, o Ibama extinguiu 236 incêndios no Amazonas e ainda atua no combate a outros 22 focos ativos. Reportagem Pablo Mundim.
3: E diante do aumento das queimadas no Amazonas, o Ministério da Saúde mobilizou a Força Nacional do SUS para reforçar os serviços de saúde na região.
2: A equipe técnica da pasta desembarcou no estado para mapear as principais demandas e garantir atendimento à população, incluindo as comunidades indígenas.
3: Uma das principais preocupações é com o aumento das doenças respiratórias causadas pela exposição à fumaça, principalmente em crianças e idosos.
2: Com o diagnóstico, o Ministério da Saúde vai planejar a disponibilidade de profissionais para atuar na região, além de insumos e transporte de pacientes que precisam de atendimento prioritário.
3: Pela primeira vez no país, produtos artesanais de higiene pessoal e cosméticos têm regras específicas para a produção e comercialização.
2: As novas diretrizes foram aprovadas pela Agência Nacional de Vigilância Sanitária, Anvisa, e publicadas no Diário Oficial da União.
3: Agora, esses produtos contam com normas específicas mais simples, que levam em consideração a realidade dos produtores artesanais.
11: Há cerca de um ano, Juliana Viola fez uma transição de carreira para se dedicar ao que realmente gosta: produzir sabonetes, shampoos, difusores de ar de forma artesanal. Ela conta que tem todo o cuidado ao comprar matéria-prima para garantir que seus produtos não provoquem danos à saúde de seus clientes.
12: Todos os óleos essenciais que eu utilizo, toda matéria-prima, elas têm a certificação. Então, e as ervas que eu compro são de ótima procedência, só compro em locais que me certificam da segurança.
11: Quem fabrica de forma artesanal produtos de higiene pessoal, como sabonetes em barra, óleos e manteigas corporais, shampoos sólidos, perfumes desodorantes naturais, sais de banhos e outros produtos similares, assim como Juliana, não vai mais precisar seguir as mesmas exigências aplicadas às grandes indústrias nacionais. É que a Agência Nacional de Vigilância Sanitária, Anvisa, resolveu simplificar a vida desses produtores artesanais. O diretor substituto da Agência Nacional de Vigilância Sanitária, Anvisa, Marcelo Moreira, explica o que muda para esses produtores.
13: Eles deverão controlar adequadamente as matérias-primas que são utilizadas na fabricação desses produtos. Eles devem evitar contaminações, manter os produtos organizados e devem avaliar a qualidade do produto final antes de colocá-lo à venda da população. Produtos, eles deverão informar ao consumidor a composição do produto, a data da fabricação, o prazo de validade, o endereço de produção, contatos do produtor e a identificação clara de que esse produto trata-se de um produto artesanal.
11: As normas se aplicam a quem produz em pequena escala, de forma predominantemente manual, com domínio completo de todas as etapas, como, por exemplo, a escolha dos ingredientes até a embalagem, sem terceirizar nenhuma parte do processo. Sobre a comercialização, a norma prevê que o produtor poderá fazer vendas em loja própria, feiras de artesanato, redes sociais e sites de marketplace próprios. As regras entram em vigor 60 dias após a publicação. Reportagem Cleide Lopes.
2: Falta de conhecimento sobre direitos das pessoas com deficiência pode gerar situações de constrangimento.
3: É o caso daqueles que sofrem do transtorno do espectro autista e outras condições ocultas que não se manifestam por traços corporais, as chamadas deficiências não visíveis.
2: A legislação brasileira estabelece regras para o atendimento prioritário e obriga estabelecimentos a identificarem essas prioridades.
3: Saiba mais na reportagem de Luciano Colares de Holanda.
14: Pessoas com deficiência, autistas, idosos com mais de 60 anos, gestantes, lactantes, pessoas com crianças de colo, pessoas obesas, indivíduos com mobilidade reduzida e doadores de sangue têm prioridade no atendimento garantida por lei. Mas muitos deles ainda passam por constrangimentos em serviços públicos e estabelecimentos comerciais. Camila Matricardi, de Brasília, tem um filho autista de 18 anos. Caio é nível de suporte 1 e, segundo a mãe, os dois enfrentam uma série de dificuldades no dia a dia.
15: Teve uma vez que eu estava no supermercado e a gente estava na fila, eu entrei na fila de atendimento prioritário. E as pessoas da fila começaram a me olhar. E nisso, uma mulher que estava já quase para pagar, fez um comentário pro rapaz do caixa. Realmente, o que é visível, as pessoas já automaticamente se vê que respeitam, tipo, ah, não, tudo bem. E o dele teve ali aquele julgamento, aquele julgamento por um tempo ali. Eu tava assim, que são esses olhares para mim, sabe?
14: Diferente de deficiências com marcadores visíveis, o transtorno do espectro autista e outras condições ocultas não se manifestam por traços corporais. Por isso, a comprovação pode ser feita apresentando documentos oficiais, como a carteira de identificação da pessoa com transtorno do espectro autista, como explica Edilson Barbosa, advogado e presidente do movimento Orgulho Autista.

0: Órgãos públicos devem adequar placas e painéis de sinalização para incluir todos os grupos contemplados pela lei. Em caso de descumprimento da prioridade, a denúncia pode ser feita ao PROCON do município, do estado ou do Distrito Federal, se forem estabelecimentos comerciais. Já para descumprimentos em qualquer instituição, pública ou privada, é possível acionar o Disque Direitos Humanos, Disque 100. Reportagem Luciana Colares de Holanda.
1: Dicas do Enem.
2: Oi, meu nome é Antônia Barbosa e a minha dúvida é: o que eu devo fazer nos últimos 30 dias antes do Enem?
3: Tá faltando pouco, né? Dia 8 de novembro já é o primeiro dia das provas. O professor de História, Fábio dos Santos Reis, disse que nesse momento, na reta final, é hora de fazer revisão do conteúdo.
4: Agora o importante é fazer revisão de exercícios ou mesmo das antigas provas para que o candidato ele possa ter uma dimensão melhor daquilo que é cobrado no Enem. Chegou ali 4 semanas antes da prova, é exercício. Ou exercícios inspirados nas provas do Enem ou diretamente a resolução de provas anteriores mesmo. Então, muitos dos alunos, inclusive, fazem Enem simulados, aqueles que às vezes têm um pouco mais de possibilidade, às vezes conseguem imprimir esses simulados para irem fazendo em casa, é aplicação prática, é realmente aquela ideia de aplicando os conhecimentos mesmo.
3: É isso aí. Se prepare e acompanhe as nossas dicas toda terça-feira aqui na Voz do Brasil e também na radiogov.ebc.com.br.
5: A educação digital e midiática foi instituída ano passado como elemento curricular obrigatório prevista na Base Nacional Comum Curricular.
6: A ideia é acompanhar a evolução tecnológica e promover o uso de dispositivos digitais nos espaços escolares, com incentivo a práticas éticas e igualitárias.
5: Para guiar essas diretrizes, o Ministério da Educação criou 2 estruturas para fortalecer ações na rede pública de ensino sobre conectividade, educação digital e midiática. E inteligência artificial.
7: O Ministério da Educação instituiu 2 estruturas para fortalecer a implementação das políticas de educação digital e midiática, inovação e conectividade nas redes públicas de ensino. O Comitê Nacional de Educação Digital e Midiática, Inovação e Conectividade e a Rede Nacional de Articuladores. A iniciativa busca aproximar o MEC das secretarias estaduais e municipais de educação e fortalecer a cooperação entre os diferentes níveis de governo. O Comitê Nacional de Educação Digital e Midiática, Inovação e Conectividade tem caráter consultivo. Entre as suas atribuições estão acompanhar e apoiar ações de conectividade, infraestrutura tecnológica, educação digital e midiática, além de inovação pedagógica. Já a Rede Nacional de Articuladores vai fortalecer e articular ações estratégicas de apoio à implementação curricular. Suas atribuições incluem a implementação de ações de monitoramento, formação continuada, produção de materiais orientativos e, principalmente, um espaço estruturado para trocas de experiências. A rede vai contar com articuladores nacionais, territoriais, estaduais e das capitais. Para mais informações, acesse o portal gov.br/mec. Locução Thalita Albuquerque. Reportagem Flávia Fernanda.
6: O Instituto Nacional de Estudos e Pesquisas Educacionais Anísio Teixeira, o INEP, liberou para consulta o cartão de confirmação para quem teve o pedido aprovado para a reaplicação da Prova Nacional Docente.
5: O documento já está disponível no sistema PND, dentro da página do participante. É pelo cartão que o candidato confere as informações mais importantes, como o local e o horário do exame.
6: A reaplicação da prova acontece no próximo domingo, dia 18 de outubro.
5: Para mais informações, acesse pnd.inep.gov.br. Repetindo, pnd.inep.gov.br.
6: E essas foram as notícias do governo federal.
5: Uma realização da Secretaria de Comunicação Social da Presidência da República.
6: Com produção da empresa Brasil de Comunicação.
5: Fique agora com as notícias do Poder Judiciário e do Congresso Nacional. Boa noite.
6: Boa noite e até amanhã.
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2: Evento do Supremo Tribunal Federal promove debate sobre constitucionalidade digital.
3: Justiça do Trabalho em Alagoas condena empresa de telemarketing por restrições ao uso do banheiro e assédio moral.
2: Superior Tribunal de Justiça mantém indenização à comunidade indígena do Rio de Janeiro por reportagem que a associou ao tráfico de drogas.
3: Boa noite, eu sou Marcela Luiza.
2: E eu sou Walter Lima.
3: O presidente do Supremo Tribunal Federal, ministro Edson Fachin, recebeu nesta terça-feira, em audiência solicitada pela Polícia Federal, o diretor-geral da instituição, Andrei Rodrigues. Entre os temas tratados estão as investigações relacionadas ao Banco Master, ameaças dirigidas a ministros do STF e o andamento dos inquéritos relacionados ao INSS e ao Banco Master.
2: O presidente do Supremo pediu celeridade da Polícia Federal para o fim do inquérito 4781, tendo a Polícia Federal adiantado que vai analisar as eventuais diligências pendentes.
3: Ocorreu na manhã de hoje, no Supremo Tribunal Federal, a quarta edição do programa Diálogos Institucionais.
2: O projeto debate os limites da constitucionalidade. Marcelo Della Libera.
4: O tema do encontro foi constitucionalismo digital e os impactos das novas tecnologias na vida das pessoas, como destacou o professor universitário e integrante do Centro de Estudos Constitucionais do STF, Ingol Sarlet.
5: É que a Constituição passou a ser também um instrumento que deve estabelecer um marco sobre justamente essas questões que envolvem a transformação digital, os desafios que ela representa, inclusive em termos de risco e até mesmo violações sistemáticas de direitos, como acontece com a desinformação, especialmente no processo eleitoral.
4: O diretor do Centro de Estudos Constitucionais do Supremo, Fernando Facuri Scaff, destacou que o diálogo constitucional entre os poderes é importante para que todos falem a mesma língua.
6: A importância desses encontros envolve uma participação do Congresso Nacional nas duas casas e também do sistema de justiça, porque muitas questões destas estão pendentes de regulação, por um lado, que são fatos extremamente novos, tudo que se refere ao mundo digital, à regulação dessas matérias, e por outro lado, uma parte delas já está judicializada.
3: Superior Tribunal de Justiça mantém condenação da editora Globo a indenizar por danos morais a comunidade Guarani de Bracuí, em Angra dos Reis, no Rio de Janeiro.
2: Em reportagem, os indígenas foram associados ao tráfico de drogas. Fátima Uchoa.
7: Na reportagem da editora Globo, também foi afirmado que a comunidade receberia cachaça em troca de maconha. A indenização foi fixada em R$50 mil pela Justiça Federal Fluminense. No STJ, ao manter essa indenização e reconhecer que o Ministério Público é parte legítima para a propor ação em favor da comunidade indígena Guarani de Bracuí por danos causados pela publicação jornalística, o relator ministro Ricardo Vilas Boas Cueva apontou que a liberdade de expressão e de imprensa devem ser conciliadas com o direito de proteção à honra e à dignidade, o que não ocorreu nesse caso.
3: Justiça do Trabalho em Alagoas condena empresa de telemarketing por restrições ao uso do banheiro e assédio moral.
2: Trabalhadora vai receber R$15 mil de indenização. Simone Moura.
8: A justiça entendeu que a política de pausas da Alma Viva Experience S.A. em Maceió prejudicava especialmente as mulheres por desconsiderar necessidades como a do período menstrual, da gestação e do pós-parto. Depoimentos mostraram que as pausas eram limitadas a 5 minutos e podiam prejudicar as metas dos funcionários. A Nona Vara do Trabalho também reconheceu assédio moral e rescisão indireta do contrato. Cabe recurso.
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3: Uma boa noite.
2: E até amanhã.
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9: Eu sou Paula Groba.
10: E eu sou Humberto Pinheiro.
9: E estes são os destaques de hoje do Jornal do Senado, que começa agora.
11: PEC da Segurança Pública pode ter votação concluída em comissão na quarta-feira.
9: Projeto prevê aquecedores solares obrigatórios em habitações do programa Minha Casa Minha Vida.
11: Comissão pode votar alívio na contribuição previdenciária dos militares.
9: Boa noite.
11: Boa noite.
9: Mais recursos, maior integração entre as forças policiais e regras mais rigorosas para combater facções criminosas, milícias e outras organizações. Esses são alguns dos principais pontos da PEC da Segurança Pública, que pode ter votação concluída pela Comissão de Constituição e Justiça na próxima quarta-feira.
11: A proposta busca reforçar o combate ao crime no país. O texto base foi aprovado pela Comissão de Constituição e Justiça do Senado, com mudanças propostas pelo relator, senador Rogério Carvalho, do PT de Sergipe. Repórter Bruno Lourenço.
12: A proposta de emenda à Constituição, já aprovada na Comissão de Constituição e Justiça, institucionaliza o Sistema Único de Segurança Pública e confere à União a competência para estabelecer diretrizes gerais para o setor. A PEC expande ainda atribuições da Polícia Rodoviária Federal ao permitir o policiamento ostensivo de ferrovias e hidrovias federais. Prevê um regime especial mais rigoroso para chefes de organizações criminosas e admite a criação de polícias municipais de natureza civil. A CCJ vota nesta quarta-feira algumas sugestões de alterações no texto base. O senador Carlos Portinho, do PL do Rio de Janeiro, por exemplo, quer incluir as Forças Armadas entre as beneficiárias dos recursos destinados à segurança quando militares atuarem em atividades de proteção e defesa civil, contra delitos transfronteiriços e na garantia da lei e da ordem.
13: A ausência de previsão expressa quanto à destinação de recursos do Fundo Nacional de Segurança Pública para essas operações gera insegurança jurídica e limita a capacidade de resposta do Estado frente às ameaças do alcance nacional. Aqui falamos de soberania.
12: O relator, senador Rogério Carvalho, do PT de Sergipe, no entanto, recomenda a rejeição da emenda.
14: As Forças Armadas têm o seu próprio regramento de financiamento, que é um outro debate que precisa ser feito num outro lugar. E se ele for convocado, deverá ter reforço orçamentário naquilo que é o lugar do financiamento da segurança pública.
12: A PEC assegura para o desenho das ações de segurança pública receitas vinculadas ao Fundo Nacional de Segurança Pública e ao Fundo Penitenciário Nacional, vedados os contingenciamentos.
9: E militares aposentados que recebem até o teto do regime geral podem ficar isentos da contribuição previdenciária.
11: É o que determina um projeto de lei que está pronto para ser votado na Comissão de Assuntos Econômicos. Raíssa Abreu conta mais.
15: Está pronto para votação na Comissão de Assuntos Econômicos o relatório do senador Efraim Filho, do PL da Paraíba, a um projeto de lei que alivia a cobrança previdenciária de militares aposentados e seus pensionistas. Apresentada pelo deputado Cabo Gilberto Silva, também do PL da Paraíba, a proposta determina que a contribuição só vai incidir sobre a parte da remuneração que ultrapassar o teto do regime geral da Previdência. O senador Efraim Filho é favorável ao projeto. Ele destacou que a mudança vai corrigir uma distorção histórica que vem corroendo as remunerações dos militares inativos. O senador explicou que os militares são a única categoria do serviço público que paga contribuição previdenciária sobre o total dos vencimentos, o que prejudica quem ganha menos. Depois de passar pela Comissão de Assuntos Econômicos, a proposta vai ser analisada pela Comissão de Assuntos Sociais.
9: Empresas poderão ajudar os funcionários a comprar medicamentos em troca de descontos no imposto de renda.
11: O projeto que cria o Programa de Medicamentos do Trabalhador está pronto para votação na Comissão de Assuntos Econômicos. Repórter Marcela Cunha.
16: O projeto permite que empresas ajudem a pagar os medicamentos de seus funcionários e dependentes. A proposta do senador Everton, do PDT do Maranhão, cria o Programa de Medicamentos do Trabalhador, que funcionaria de forma semelhante ao Vale Alimentação. As empresas

0: que aderirem ao programa poderão dividir com os empregados os custos dos remédios e receber incentivos fiscais. O Everton afirma que a iniciativa poderá aliviar o orçamento das famílias.
1: A empresa que aderir ao programa tem desconto no imposto de renda. Isso vai ajudar muito as pessoas que precisam comprar medicamentos que não estão na farmácia popular.
0: O relator na Comissão de Assuntos Econômicos, senador Nelsinho Trade, do PSD de Mato Grosso do Sul, apresentou parecer favorável ao projeto, mas sugeriu mudanças. Entre elas, um limite de R$ 90,00 mensais por funcionário para o cálculo do incentivo fiscal concedido às empresas. Se aprovado na Comissão de Assuntos Econômicos, o projeto seguirá para a Comissão de Assuntos Sociais, onde poderá receber a decisão final do Senado.
2: O Senado também pode votar uma proposta que estimula o uso de aquecedores solares de água em residências. O texto está sob análise da Comissão de Meio Ambiente.
3: Uma das ideias é tornar o equipamento obrigatório em obras do programa Minha Casa, Minha Vida. Repórter César Mendes.
4: O projeto cria o Programa Nacional de Incentivo ao Uso de Aquecedores Solares de Água, PRONASOL, prevendo que o governo federal defina localidades em que será obrigatória a instalação desses equipamentos pelo programa Minha Casa Minha Vida. O saque do FGTS, uma única vez, para a compra de aquecedores solares destinados à residência própria, também está previsto. O autor, senador astronauta Marcos Pontes, do PL de São Paulo, disse que a adoção das medidas propostas vai contribuir para a economia de energia elétrica e para a redução dos impactos ambientais.
5: Num país como o nosso, localizado com bastante insolação, sem dúvida nenhuma isso aí vai ser um ganho grande também para a construção civil na utilização desses sistemas.
4: Após a análise da Comissão de Meio Ambiente, o projeto seguirá para a Comissão de Infraestrutura.
2: A senadora Damaris Alves, do Republicanos do Distrito Federal, defendeu a investigação de condutas de ministros do Supremo Tribunal Federal pelo Senado. Ela rejeitou a possibilidade de acordos para evitar tensões entre as instituições e citou suspeitas de corrupção, decisões judiciais e medidas de censura.
3: Para Damaris, as condutas dos ministros devem ser apuradas na próxima legislatura.
6: Não serei fiadora de impunidade e vou trabalhar incansavelmente para que a lei valha para todos. Ninguém vem com essa história de diálogo pela governabilidade, de diálogo para não ter tensão entre esta casa e a outra. E o recado é claro, não tem acordo.
2: Já o senador veneziano Vital do Rego, do MDB da Paraíba, destacou as manifestações populares ocorridas em diversos estados do país nos últimos dias. Estudantes e movimentos sociais participaram da mobilização em defesa de pautas como educação e garantia de direitos sociais.
3: Durante os atos, os participantes também pediram o fim da chamada escala 6x1, a proposta que reduz a jornada de trabalho para 40 horas semanais, sem redução salarial, está em discussão no plenário do Senado Federal e pode ser votada em primeiro turno ainda nesta semana. Veneziano Vital do Rego defendeu que a população continue mobilizada.
7: Quero enaltecer a presença às ruas dos milhões de brasileiros que ganharam a Avenida Paulista, que ganharam Copacabana, que estiveram em Pernambuco, em João Pessoa, no Rio Grande do Sul, em Campina Grande, em Santa Catarina, em todas as partes.
2: E senadores concluíram nesta terça-feira a quarta sessão de debates sobre a PEC que acaba com a escala 6x1. A proposta reduz a jornada para 40 horas semanais, com duas folgas e sem redução salarial. Defensor da mudança, o senador Paulo Paim, do PT do Rio Grande do Sul, afirmou que a medida é uma questão de direitos humanos, por garantir mais tempo para o descanso e o convívio familiar.
3: A última sessão de debates está prevista para esta quarta-feira. Em seguida, o plenário poderá votar a PEC em primeiro turno. A liderança do governo já recolhe assinaturas para pedir agilidade na votação em segundo turno. Paim defendeu a aprovação unânime da proposta, que classificou como a conquista de dignidade para os trabalhadores.
8: Asseguramos que o direito ao tempo não seja uma pauta meramente econômica. É uma causa civilizatória. É uma causa de direitos humanos.
3: Com edição de Paulo Groba e trabalhos técnicos de Eliseu Caires, o Jornal do Senado fica por aqui. Acompanhe agora as notícias da Câmara dos Deputados. Boa noite.
2: Boa noite e até amanhã.

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1: Parlamentares analisam medidas de apoio às pessoas com deficiência.
2: Um dos projetos implanta delegacias para atendimento especializado.
3: Outra proposta cria qualificação de pessoas com deficiência na cultura.
2: Boa noite. A Câmara aprovou medidas de apoio para a qualificação profissional de pessoas com deficiência no setor cultural. A repórter Paula Bittar acompanhou a votação.
4: A Comissão de Constituição e Justiça da Câmara aprovou um projeto que prevê recursos para a formação e qualificação profissional de pessoas com deficiência no setor cultural. A proposta inclui dispositivo na lei que criou a Política Nacional Aldir Blanc de Fomento à Cultura para prever que entre as ações e projetos culturais que recebem apoio e fomento da União, estados e municípios estejam ações e iniciativas culturais que promovam a formação e a qualificação das pessoas com deficiência para atuação no mercado cultural. O relator, deputado defensor Estélio Denner, do União de Roraima, recomendou a aprovação por entender que o projeto se harmoniza com os inúmeros dispositivos constitucionais que concedem especial proteção às pessoas com deficiência. O projeto, que prevê recursos para a formação e qualificação profissional de pessoas com deficiência no setor cultural, segue agora para a análise do Senado. Da Rádio Câmara de Brasília, Paula Bittar.
0: Direitos Humanos.
1: Jandira Fegali, do PCdoB do Rio de Janeiro, defende a política de direitos sociais do país. Ela faz um alerta sobre os riscos para o bem-estar da população que podem ser causados por mudanças constitucionais sem fundamento na realidade.
2: Jandira Fegali considera que a proteção das conquistas sociais dos brasileiros deve estar no centro do debate nacional. A parlamentar cita o SUS e a educação pública entre as políticas que precisam ser fortalecidas, independentemente de quem estiver no poder.
0: Segurança Pública.
1: Avança na Câmara a proposta que cria as delegacias especializadas no atendimento às pessoas com deficiência. A repórter Silvia Munhato explica.
5: A Comissão de Defesa dos Direitos das Pessoas com Deficiência da Câmara dos Deputados aprovou o projeto que cria nos estados e no Distrito Federal as delegacias especializadas no atendimento às pessoas com deficiência. Pela proposta, o Poder Executivo deverá regulamentar a instalação gradual das delegacias, de acordo com a demanda de cada região. Por recomendação da relatora na comissão, a deputada doutora Alessandra Haber, do Podemos do Pará, foi aprovada a versão da Comissão de Segurança Pública para o projeto do deputado Juninho do Pneu, do PSDB do Rio de Janeiro. A principal mudança em relação ao texto original foi a previsão de financiamento pelo Fundo Nacional de Segurança Pública. Segundo a relatora, essa alteração dá à proposta maior viabilidade administrativa e financeira. De acordo com o texto aprovado, as delegacias deverão contar com equipes multiprofissionais formadas por delegados, investigadores, escrivães, psicólogos, assistentes sociais, intérpretes da língua brasileira de sinais e profissionais de apoio. A proposta que cria as delegacias especializadas no atendimento às pessoas com deficiência será analisada agora pela Comissão de Constituição e Justiça. Da Rádio Câmara de Brasília, Silvia Munhato.
0: Ciência e Tecnologia.
2: Uma comissão da Câmara aprovou regras para reforçar investigações de crimes cometidos pela internet. Saiba mais com a repórter Maria Neves.
6: A Comissão de Segurança Pública da Câmara aprovou o projeto do deputado Domingos Neto, do PSD do Ceará, que institui medidas voltadas a inibir crimes na internet e aumentar a pena para quem comete esse tipo de delito. Além de criar um tipo penal para organização criminosa digital, a proposta determina que a Justiça suspenda ou bloqueie perfis e contas usados para praticar crimes de forma continuada. Atualmente, a lei prevê a retirada de conteúdos específicos por meio de ordem judicial, mas não trata do bloqueio de contas, perfis ou canais na rede de computadores. A medida define organização criminosa digital como grupo de três ou mais pessoas que use a tecnologia para cometer crimes com pena máxima superior a 4 anos ou que atue em mais de um país. Pelo texto aprovado, apresentado pelo relator, deputado capitão Alberto Neto, do PL do Amazonas, a pena para quem integrar, organizar, chefiar ou financiar organização criminosa digital será de 4 a 8 anos de reclusão, além da punição correspondente ao crime praticado. As penas serão aumentadas de 1/3 a 2/3 quando os criminosos utilizarem ferramentas avançadas para dificultar a identificação dos autores. O mesmo acréscimo é previsto para ataques a instituições financeiras, serviços públicos essenciais ou infraestrutura crítica, como os sistemas utilizados pelo mercado financeiro. Ainda de acordo com a proposta, empresas de tecnologia, provedores de internet e instituições financeiras serão obrigadas a colaborar com as autoridades na identificação de suspeitos de cometer crimes virtuais. Outro ponto permite ao Banco Central determinar o bloqueio temporário de contas, valores ou transações financeiras sempre que houver indícios de lavagem de dinheiro, fraudes financeiras ou outros crimes com risco imediato de dissipação dos recursos. O projeto, que prevê medidas para coibir crimes virtuais, ainda será analisado pela Comissão de Constituição e Justiça e terá de ser votado pelo plenário. Se aprovado, poderá seguir para análise do Senado. Da Rádio Câmara de Brasília, Maria Neves.
0: Economia.
1: Mauro Benevides Filho, do União do Ceará, questiona a proposta de orçamento da União para 2027, estimada em 7,5 trilhões de reais, e alerta para o impacto dos juros da dívida pública, que, segundo ele, devem alcançar 1 trilhão e 300 bilhões de reais no ano.
2: O legislador também contesta os valores divulgados sobre as despesas previdenciárias. Mauro Benevides Filho teme que o governo federal descumpra a regra constitucional que determina o limite de tomada de empréstimos, sob o risco de tornar insustentáveis as contas públicas.
1: Luiz Lima, do Novo do Rio de Janeiro, critica a política econômica vigente no país. Ele classifica como preocupante a perda do poder de compra da população e aponta o preço dos alimentos e os baixos salários como sinais das dificuldades enfrentadas pelos brasileiros.
2: Luiz Lima também avalia que o aumento do número de beneficiários de programas sociais reflete a falta de oportunidade de trabalho. Para o parlamentar, é preciso priorizar a geração de empregos, reduzindo a dependência da população em relação aos incentivos assistenciais.
1: Bongás, do PT do Rio Grande do Sul, defende as medidas do governo federal para ajudar os micro e pequenos empreendedores com ampliação do limite de faturamento, renegociação de dívidas bancárias e acesso a mais recursos.
2: De acordo com Bongás, apoiar pequenos negócios amplia investimentos e favorece o crescimento econômico, beneficiando trabalhadores e parcelas mais amplas da população, em conformidade com as políticas públicas de promoção de oportunidades para os brasileiros.
1: Ricardo Maia, do MDB da Bahia, ressalta a necessidade de manter as políticas sociais e econômicas em vigor, priorizando os problemas concretos da população, como o fim da fome, do endividamento e o acesso à saúde, à educação e ao mercado de trabalho.
2: Ricardo Maia também critica o discurso de ódio e a polarização, lamentando que a política tenha sido transformada em disputa entre torcidas, alheia às condições reais de vida da maioria dos brasileiros e à luta por um futuro promissor.
0: Saúde.
1: A Câmara está debatendo a alternância entre medicamentos biológicos e biosimilares. Saiba mais sobre os usos dessas substâncias com a repórter Agui Pontes.
7: A Comissão de Saúde da Câmara dos Deputados aprovou uma proposta que permite a troca entre medicamentos biológicos e biosimilares. Para que a troca seja possível, é necessário haver critérios técnicos observados, acompanhamento clínico e de efeitos colaterais. A principal diferença entre esses medicamentos é a origem. Os biológicos são naturais e os biosimilares são sintéticos. A deputada Silvia Cristina, do PP de Rondônia, relatora da Comissão de Saúde, explica como se deu as discussões sobre o projeto.
8: Antes nós tínhamos um entrave, né, porque os biosimilares eram de complexo ativo, mas passado com o tempo, viu-se que podia ser feita essa dispensação, porque já não teria mais problemas, especialmente com parte da vigilância sanitária. Então nós fizemos um relatório pela aprovação, então essa dispensação ela é possível para garantir, é claro, um desenvolvimento melhor com relação à saúde.
7: Os medicamentos biológicos são produzidos a partir de células ou organismos vivos. Por virem dessa fonte, as moléculas geradas são grandes e complexas, como um anticorpo, por exemplo. Por causa dessas características, os medicamentos biológicos tendem a se degradar mais facilmente, com mudanças pequenas, como a de temperatura, e não permitem cópias idênticas. Por outro lado, os biosimilares são medicamentos desenvolvidos de forma artificial para apresentar semelhança com um medicamento biológico original, trazendo o mesmo efeito e obedecendo a normas técnicas específicas. Quando surgiram, trouxeram junto muitas dúvidas sobre sua segurança e, principalmente, sobre a segurança em fazer a alternância entre os medicamentos biológicos e biosimilares. A relatora Silva Cristina explica que, hoje em dia, essa inquietação foi superada, dado o acúmulo de estudos, não só por parte da Agência Nacional de Vigilância Sanitária, a Anvisa, mas de órgãos como a Organização Mundial da Saúde e a Agência Europeia de Medicamentos. Ela defende que a proposta procura estabelecer na legislação os tipos de medicamentos e prever a segurança da alternância entre os dois tipos, desde que tenha acompanhamento técnico. A proposta que permite a troca entre medicamentos biológicos e biosimilares espera análise na Comissão de Finanças e Tributação. Da Rádio Câmara, de Brasília, Agui Pontes.
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10: Trabalho.
2: E Gilvan Alencar, do PSB do Ceará, defende o fim da escala de trabalho 6x1, com a adoção de 2 dias de descanso por semana. O congressista critica parlamentares que, segundo ele, mudaram de posição sobre o tema durante o período eleitoral.
1: E Gilvan Alencar questiona a proposta de negociação direta entre patrões e empregados para definir a jornada de trabalho. O parlamentar considera que a mudança na legislação deve priorizar os direitos dos trabalhadores, independentemente das disputas políticas.
2: Benedita da Silva, do PT do Rio de Janeiro, defende a aprovação do fim da escala de trabalho 6x1, destacando a mobilização nacional em favor de 2 dias de descanso por semana. A deputada avalia que a pressão popular tem levado parlamentares contrários à mudança a rever suas posições.
1: Benedita da Silva considera que a participação dos movimentos sociais é fundamental para ampliar os direitos dos trabalhadores. A parlamentar ressalta a atuação de estudantes e representantes da classe trabalhadora na mobilização pela redução da jornada.
2: Reginaldo Lopes, do PT de Minas Gerais, é favorável ao fim da escala 6x1 e defende as garantias legais para assegurar tempo livre além do expediente. O deputado alega que a mudança pode melhorar a qualidade de vida e a saúde mental dos trabalhadores.
1: Em contrapartida, Reginaldo Lopes rechaça a jornada intermitente de trabalho e as negociações individuais, alegando que trabalhadores e patrões têm poderes desiguais de barganha. Ele conclama os eleitores a acompanhar as votações que ocorrerão no Senado sobre o fim da escala 6x1.
2: Alencar Santana, do PT de São Paulo, defende o fim da escala 6x1, atribuindo o avanço da proposta à mobilização popular e ao apoio do governo federal. Ele lembra ainda o governo anterior e alguns senadores que eram contrários à matéria, alegando prejuízos a empresas e à economia.
1: Na avaliação de Alencar Santana, a aprovação da PEC que acaba com a escala 6x1 vai representar uma conquista dos trabalhadores, especialmente da juventude e das pessoas que dependem do próprio trabalho para garantir o sustento.
0: Votação.
2: A Câmara aprovou um aumento do limite anual para a admissão de bombeiros militares no Distrito Federal. A repórter Paula Bittar acompanhou a votação.
4: A Comissão de Constituição e Justiça da Câmara aprovou uma proposta que aumenta o limite anual para o ingresso de efetivo no Corpo de Bombeiros Militares do Distrito Federal. Segundo o texto, em vez das atuais 377 nomeações por ano, a corporação poderá admitir anualmente até 714 novos integrantes, dos quais 94 oficiais e 620 praças. Segundo a autora do projeto, deputada Érica Cocai, do PT do Distrito Federal, os atuais limites de ingresso não são capazes de fazer frente às demandas da população nos próximos anos.
11: Nós precisamos de mais profissionais no Corpo de Bombeiros aqui do Distrito Federal. São profissionais que não apenas protegem o patrimônio, mas são profissionais que protegem a vida ou as vidas da população. Todas as vezes que nós temos algum tipo de situação emergencial, nós lembramos dos bombeiros e nós chamamos os bombeiros. Então são profissionais que são fundamentais para a nossa cidade.
4: A proposta que aumenta o limite anual para o ingresso de efetivo no Corpo de Bombeiros Militares do DF já pode seguir para o Senado, a menos que haja recurso para votação antes pelo plenário da Câmara. Da Rádio Câmara de Brasília, Paula Bittar.
0: Eleições.
1: Reeleito com mais de 52 mil votos, Bebeto, do PP do Rio de Janeiro, agradece o apoio dos eleitores de mais de 88 municípios do estado e atribui a vitória à fé em Deus. Ao dizer que apresentou mais de 32 projetos, ele reforça estar entre os 10 deputados fluminenses mais atuantes.
2: O congressista destaca sua atuação na defesa de obras de mobilidade urbana na Baixada Fluminense, com a duplicação da rodovia Presidente Dutra e a revitalização da ferrovia em São João de Meriti. Bebeto promete seguir atuando em benefício do estado.
1: Charles Fernandes, do PSD da Bahia, agradece os quase 90 mil votos recebidos que o conduziram para o seu terceiro mandato na Câmara e reafirma seu compromisso em defender a agricultura familiar, o agronegócio e os municípios baianos na próxima legislatura.
2: Ele destaca investimentos na área de saúde do estado, incluindo mais de 20 hospitais e 27 policlínicas. Charles Fernandes defende ainda a soberania nacional, a autonomia dos povos e as relações internacionais baseadas na cooperação e nas relações harmoniosas entre nações.
1: O Tony de Paula, do PSD do Rio de Janeiro, critica posicionamentos do Tribunal Superior Eleitoral, alegando haver diferença de tratamento aos candidatos à presidência da República no que diz respeito à retirada de publicações nas redes sociais.
2: O Tony de Paula pede que os ministros não protejam candidatos supostamente ligados às milícias, ao citar contratações de familiares de milicianos em gabinetes parlamentares, influências em hospitais federais e repasses de emendas a entidades ligadas a esses grupos.
1: Paulo Soares, do Podemos de São Paulo, faz um balanço dos seus 4 meses de mandato e destaca a apresentação de 31 propostas e a atuação em 7 relatorias. Entre os resultados, ele cita um projeto já transformado em lei voltado à prevenção da saúde da mulher.
2: Paulo Soares também agradece os votos recebidos e afirma que vai continuar acompanhando as demandas do interior paulista, mesmo sem mandato. Ele defende uma atuação política focada em áreas como saúde e educação, com menos disputas ideológicas e mais atenção aos problemas da população.
1: Luiz Couto, do PT da Paraíba, agradece os mais de 60 mil votos recebidos, embora não tenham sido suficientes para garantir sua reeleição. Com 5 mandatos como deputado federal e 2 como estadual, ele afirma que sua trajetória foi dedicada à justiça social e à defesa dos direitos humanos.
2: Luiz Couto também reafirma o compromisso de continuar servindo ao povo paraibano, mesmo fora do Congresso. Para ele, o fim do mandato não encerra sua atuação em defesa da população, guiada, segundo ele, pela fé, pela honestidade e pelo compromisso com o próximo.
1: Geraldo Rezende, do União de Mato Grosso do Sul, diz que respeita o resultado das urnas e que vai seguir trabalhando até o último dia do seu mandato. No balanço de sua trajetória, ele destaca participação na criação da Universidade Federal da Grande Dourados.
2: Geraldo Rezende menciona ainda sua contribuição para a construção do Hospital Regional de Dourados e a implementação do primeiro SAMU indígena do país. O deputado também cita a construção de creches em aldeias e a defesa da regionalização dos serviços públicos.
1: Ismael, do PL de Santa Catarina, agradece os mais de 70 mil votos que recebeu, mas lamenta não ter alcançado a reeleição. Após 4 anos na Câmara e 37 7 anos de vida pública, o parlamentar faz um balanço da sua trajetória política e enaltece a experiência adquirida no Congresso.
2: Além disso, Ismael cita participação em comissões e frentes parlamentares, entre elas a de amparo às comunidades terapêuticas. O deputado conclui que pretende seguir em frente, agradecendo à família, aos amigos e aos eleitores pelo apoio.
1: Termina agora o jornal Câmara dos Deputados, produzido pela Rádio Câmara, com trabalhos técnicos de Rafael Santos e apresentação de Márcio Aquilissardi e José Carlos Andrade. Uma ótima noite para você.
2: A Voz do Brasil volta amanhã. Boa noite.
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10: Arranhar é uma necessidade física para os gatos afiarem as unhas e marcarem território. Para proteger seus móveis, ofereça arranhadores de sisal ou papelão em locais estratégicos. Direcionar esse instinto para objetos adequados é a melhor forma de garantir a harmonia e a saúde felina.
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5: Amassar pãozinho é um instinto de filhote para estimular o leite materno. Quando adultos repetem o movimento, demonstram que estão felizes, seguros e extremamente confortáveis. É uma das maiores provas de afeto e confiança que um felino pode oferecer ao seu tutor.
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2: Para muita gente, as atitudes questionáveis de Ed Motta têm chamado mais atenção do que sua música, o que é lamentável, uma vez que ele é um compositor fora da curva, dono de fraseados que misturam inúmeras influências da black music. Assumidamente, Ed diz que boa parte da música que ouve vem dos Estados Unidos, seja rock, jazz ou soul. Mas ele é brasileiro e depois de 13 anos resolveu voltar a gravar na língua dos seus conterrâneos. Depois de vários discos feitos para o mercado internacional, Ed Motta anunciou o Toc Toc, um novo álbum em português. Três faixas já foram lançadas com aquele Ed Mottês que já conhecemos. Agora vamos ver se a música vai voltar a chamar mais atenção do que as polêmicas.
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12: Se o cão destrói objetos ao ficar sozinho, pode ter ansiedade de separação. Acostume-o com saídas curtas, use brinquedos interativos e evite festas na chegada ou despedida. Agir com naturalidade ajuda o pet a entender que sua ausência faz parte da rotina normal da casa.
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1: Cavar é um instinto natural para esconder comida ou buscar frescor. Se o jardim está sofrendo, crie um cantinho da escavação com areia. Oferecer brinquedos e exercícios para gastar energia também ajuda a direcionar esse comportamento de forma saudável, sem comprometer seu quintal.
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1: Torne a caixa de transporte um refúgio positivo, deixando-a aberta com cobertores e petiscos. Deixe o pet entrar voluntariamente para que ele não a associe apenas a idas ao veterinário. Assim, o transporte deixa de ser um terror e passa a ser um local seguro.
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1: 4:51.

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Olá, bom dia para você que sintoniza a Nova Brasil nesta quarta-feira, 14 de outubro de 2023. Por aqui, Cláudia Nakazato. A gente abre essa hora com os Paralamas do Sucesso. Se

0: Nova Brasil, e esse foi o Carlinhos Brown, A Namorada. Também teve Heróis da Resistência, dublê de corpo, faltando um para seis. 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
8: Olá, bom dia, tudo bem com você? Que ótimo, seja bem-vindo, bem-vindo ao melhor da música brasileira. Chegamos na metade da semana, hoje é quarta-feira, 14 de outubro de 2026. Estamos ao vivo, 6 horas, 4 minutos. Muito prazer, eu sou Marcos Vinícius, coordenação de Wagner Mendes, o Vagão. A partir de agora está no ar Nova Manhã Fortaleza. Música boa e informação leve, que é para você começar bem o seu dia. WhatsApp para participar, interagir, bater um papo aqui com a gente é o 859-9112-2829. Abrindo a sequência, está chegando Paulo Ricardo 2.

0: Nova Brasil, 6h16. Bom dia.
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0: E agora aqui no Arquivo Nova Brasil, a gente vai recordar um dos grandes sucessos da MPB, a canção Bola de Meia, Bola de Gude, de Milton Nascimento e Fernando Brant. A música nasceu da experiência de Milton Nascimento em sua infância, lá em Três Pontas, onde as brincadeiras com bola de meia eram comuns. A bola de meia feita de jornal amassado e enrolada em uma meia era um símbolo da criatividade e da falta de recursos, mas também da alegria e da espontaneidade da infância. A música foi lançada no final dos anos 70. Bola de Meia, Bola de Gude fez sucesso em diversas gravações, como a de Flávio Venturini no 14 Bis e outros membros do famoso Clube da Esquina. E é com o 14 Bis que a gente vai recordar esse clássico. Bola de meia, bola de gude aqui na Nova Brasil.

0: Aqui na Nova Brasil, você ouviu o Skank, o Beijo e a Reza. Excelente dia para você, manhã de quarta-feira maravilhosa. Já são 6h32. Aproveita, participa. 85991122829 para você mandar sua mensagem de áudio, de texto. Para você que está vindo fazer um vídeo curto de onde você está nos ouvindo, é você utiliza o Instagram. O nosso perfil é o @NovaBrasilFortaleza. E por lá, você pode, inclusive, gravar um vídeo curto de onde você nos ouve, aí você posta nos seus stories, marca o nosso @, que a gente vai repostar, e aí todo mundo vai saber que você também começa bem o seu dia. Quem já está por aqui começando bem o dia é a Nilane Lima, a Dona Eliane e a Dona Diana. A Albenir Fiuza. Bom dia para a Andréa Nojosa. Nilson Rocha nos dando carona. Bom dia para o Alain Monteiro, Rudá, Nauã e Lucilda. O Everardo e a Zoe Victoria. Bom dia também para o Armando Franco. Para você que está aí nos ouvindo em qualquer lugar do planeta, já aproveita, baixa ou atualiza grátis o nosso aplicativo para Android ou iOS. Você nos ouve pela Alexa e no site novabrasilfm.com.br. Você começa bem o seu dia. Professor Jorge Henrique também nos dando carona. Bom dia para o Davi Duarte. Uma feliz quarta-feira para você. 6h33.
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2: 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Aqui nos Cearenses, a gente traz agora Rebeca Câmara com Flor de Sal. Bom dia pra você.

0: Essa posse me faz bem aqui na Nova Brasil. 6h45.
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0: 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Para você que está se preparando para sair de casa ou já circulando pelas ruas e avenidas, você pode informar como é que está o trânsito agora e onde você está passando pelo WhatsApp 85991122829. Professor Jorge Henrique relata que a caminho do trabalho já está percebendo lentidão no fluxo da Avenida do Aeroporto, sentido Montese Aldeota. Inclusive, há carro parado na via, por conta, talvez, de uma batida, algo que aconteceu e está deixando o fluxo bem movimentado logo após o viaduto de cargas, ali já chegando no bairro Dias Macedo. Se você puder, evite. Também tem lentidão começando a se formar para quem está vindo no quarto anel viário. Os motoristas ali sobre a BR-116 já estão percebendo muita lentidão nos dois sentidos.

0: E ao som do Gonzaguinha, a gente fecha essa primeira hora do Nova Manhã. Ainda teve a Melinha, flor da paisagem.
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0: E ouve só que notícia boa. Pesquisadores da Faculdade de Engenharia Química da Universidade Estadual de Campinas, a Unicamp, desenvolveram um curativo líquido que pode reduzir em até 50% o tempo de cicatrização de feridas. Aplicada diretamente sobre a região lesionada, a solução forma uma película protetora transparente em até 45 segundos, dispensando gás e esparadrapo ou ataduras. O resultado foi observado em ensaios pré-clínicos realizados com a Faculdade de Medicina de Jundiaí. Segundo os pesquisadores, o curativo reduziu aproximadamente pela metade o tempo de cicatrização na comparação com as coberturas tradicionais. A proposta busca facilitar os cuidados com as feridas e reduzir dificuldades que atrasam a recuperação, como o desconforto no banho, a retirada de tecido novo durante a troca de curativos e o atrito em articulações. Muito legal! Viva a ciência! Para você saber tudo sobre ciência, saúde, tecnologia, dá uma passadinha lá no povo.com.br. 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Seu dia mais leve, você mais informado. 6h57, bora beber água? Então já aproveita, pega a garrafinha, squeeze e se hidrata, beba água. Em instantes, os comerciais, depois a propaganda obrigatória política e a gente volta na sequência.
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4: Criminosos virtuais mudaram de estratégia e miram empresas terceirizadas de software e serviços em nuvem. Ao invadir e sequestrar dados de um único elo da cadeia, grupos hackers conseguem paralisar dezenas de clientes ao mesmo tempo e exigir resgates milionários para liberar os acessos operacionais.
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Olá, excelente dia para você, metade da semana já vencida, que bom ter a sua companhia. Já são 7h11, seja bem-vindo ao Melhor da Música, dia 14 de outubro. E para o dia de hoje, é sempre bom a gente começar o dia com a mentalidade positiva. Por isso que a sua jornada seja repleta de conquistas e de vários momentos de felicidade. Feliz quarta-feira, sempre ao som do melhor da música brasileira, aqui em 106.5. Eu sou Marcos Vinícius, sempre tocando o que você mais gosta de ouvir. E ouve só quem tá chegando agora, Chico Buarque e Milton Nascimento, abrindo mais uma sequência daquelas.

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0: E aqui no arquivo Nova Brasil, a gente volta a 1993 para recordar a música Menina, de Paulinho Nogueira, que foi gravada pelo cantor Netinho no álbum Um Beijo Pra Você. A letra retrata a nostalgia, o encanto e o impacto emocional com o amadurecimento e a transição de uma menina para a vida adulta. E se é música boa, você já sabe onde é que toca. Essa é uma homenagem singela por um dos grandes artistas lá da Bahia, que encantou gerações, e essa música a gente sempre toca aqui na Nova Brasil. E ontem ele, infelizmente, nos deixou. Mas essa letra é muito gostosa de ouvir, essa interpretação deixa a gente bem animado. Ouve só.

0: E aqui na Nova Brasil, Legião Urbana, quando o sol bater na janela do teu quarto. Excelente dia para você, já são 7h35. Para você que está já acordando, para você que está tomando aquele café da manhã especial, ou para você que já está no trabalho, a caminho do trabalho, no ônibus, nos carros por aplicativo, nos dando carona e compartilhando, irradiando felicidade nessa manhã, aqui em 106.5. Aí você aproveita, já salva o nosso contato aí na sua agenda para você participar, interagir, bater um papo aqui com a gente pelo 859-9112-2829. Esse é o nosso WhatsApp. Bom dia para Eliette Carvalho, César e Isabel Alves, direto de Caucaia, já tomando aquele café da manhã bem gostoso. Que legal. Bom dia também para a Gevônica Pétala, a Sivânia Lemos, o Rutiel Araújo. Bom dia para o Pedro Beal, a Kedma, o Eduardo e a Fernanda. O Antônio Maximino. Bom dia para o Nazareno Júnior. Quem também está compartilhando felicidade é o Genilson Marques, Felipe Félix, a Nilce Souza, a Eliane, a vovó Ana Souza e o Luiz Raí. A você ligado em qualquer lugar do planeta, sempre compartilhando música boa e felicidade ao som da Nova Brasil.
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19: O estresse excessivo impacta o corpo e a mente. Reserve alguns minutos do dia para relaxar, meditar ou praticar um hobby. Atividades prazerosas diminuem a tensão e melhoram o humor. Encontrar momentos de pausa na rotina é essencial para manter o equilíbrio emocional e preservar a saúde.
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0: 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Para você que está se preparando para sair de casa ou circulando pelas ruas e avenidas, aproveita para você informar como é que está o trânsito agora aí, onde você está passando, pelo WhatsApp 85991122829. E a gente alerta você que o quarto anel viário continua bastante movimentado para quem está indo sentido Maracanaú Eusébio. Para quem está vindo também na alça de acesso ao viaduto para pegar ali o quarto anel viário, vindo de Messejana, já vai perceber também que o fluxo está bem movimentado. Desde a Avenida Dionísio Leonel Alencar, os motoristas vão perceber fluxo intenso, sentido Maracanaú Eusébio. Já em outro ponto, a 040, a Washington Soares, para quem está vindo sentido Fortaleza Eusébio, também tem bastante lentidão para quem está indo ali, próximo da divisa Eusébio Fortaleza. Os motoristas a caminho do Eusébio vão precisar redobrar a atenção e os cuidados também.

0: E é o som de Gilberto Gil, Andar com Fé. A gente fecha essa segunda hora do Nova Manhã. Ainda teve Maurício Manieri.
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0: A gente sabe que a inteligência artificial chegou para facilitar o nosso dia a dia, mas uma carta assinada por mais de 220 cientistas pede mudanças imediatas para evitar incidentes graves com a inteligência artificial. Durante os testes, dois modelos de IA da OpenAI acessaram a internet e invadiram o Hugging Face, uma plataforma de armazenamento de modelos de inteligência artificial. É o episódio mais grave citado em uma nova carta aberta de cientistas. O documento foi assinado por cerca de 225 especialistas de 21 países, classificando casos assim como uma violação irresponsável das práticas padrão de cibersegurança e afirma que eles poderiam ter sido evitados com procedimentos mais robustos. A carta alerta que, sem mudanças nas práticas atuais, os futuros incidentes serão muito mais prejudiciais para as infraestruturas importantes. Para mais informações sobre tecnologia, ciência, dá uma passadinha, opovo.com.br. Você vai ficar sabendo de tudo. 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Já são 8h04. E aí, já tomou água? Pois aproveita, não perde tempo. Já pega a garrafinha, squeeze e se hidrata. Beba água.
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19: Olá, excelente dia para você, manhã de quarta-feira, 14 de outubro de 2026. Já são 8 horas, 9 minutos. Aproveita e compartilha a felicidade aqui pelo WhatsApp 859-9112-2829. Pavão Misterioso é quem chega agora com Ednardo.

Melhor da música pra você com Simone Tokito. Antes teve Adriana Calcanhoto, Vambora. Já são 8h32. E aí, como é que você tá nessa manhã de quarta-feira? Então aproveita. Continua compartilhando felicidade agora com Sai Guarabira. Rock Santeiro.

0: 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Lulu Santos, tudo com você aqui na Nova Brasil.
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0: 8h38 e com a Nova Brasil Fortaleza, você sempre chega muito melhor ao seu destino. E a gente alerta você que a Avenida José Bastos tem trânsito intenso. Desde a Avenida Américo Barreira, os motoristas vão perceber lentidão. Por isso é importante ficar bem atento, atenta, para evitar qualquer problema. Desde a Casa da Mulher Brasileira ali no Couto Fernandes, tem lentidão no sentido Parangaba Centro. Por isso é importante redobrar a atenção, os cuidados. E se você puder, evite nesse momento a Avenida José Bastos. A João Pessoa não é diferente, não. Tem muito fluxo também desde as proximidades da Barão de Sobral. Para quem está indo sentido Parangaba Centro, é outra via que está bastante engarrafada. A relato de acidente, logo após o ímpar, tem gerado bastante lentidão, mas não para por aí. Até o cruzamento com a Padre Cícero, os motoristas vão encontrar um trânsito bem intenso. Já são 8h39, não vai se atrasar ouvindo tanta música boa assim. Tá chegando Patrícia Marques, Quando Chove.

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Mais uma sequência daquelas que você só ouve aqui na Nova Brasil, Cidade Negra, Girassol. Antes teve Roberto Carlos, Fosse Estranha e Patrícia Marques, Quando Chove. 8h51, seja muito bem-vindo, bem-vindo ao Melhor da Música. De segunda a sexta, a partir das 6 da manhã, a gente tem um encontro marcado para começar bem o dia sempre ao som do Melhor da Música brasileira e notícia leve, que é para você chegar muito melhor, para você começar o dia naquela animação e naquela vibe bem gostosa. Aí você aproveita para participar também. 85991122829 é o nosso WhatsApp. Quem já está por aqui, já preparando aquele café, é o Marcos Eloia. Bom dia para o Itamar de Oliveira, direto de Manaus. O Rodson Gomes com o Ronaldo e a Angélica, nos dando carona e compartilhando felicidade. Bom dia para Sabrina de Souza, que também está curtindo a nossa programação, é a Eliane. Muito obrigado a você que está aí curtindo pelos aplicativos, para você que está pela Alexa ou pelo site novabrasilfm.com.br. Em qualquer lugar que você estiver, sempre começando bem o dia ao som do Melhor da Música. A Silvia Correia também está compartilhando felicidade aqui com a Nova Brasil Fortaleza. Bom dia para o Romero Vasconcelos. E agora a gente volta no tempo e recorda Marquinhos Moura, Meu Mel.

0: participou. E ao som de Fábio Júnior, Epitáfio, a gente fecha essa edição do Nova Manhã Fortaleza. Muito obrigado a você pelo carinho e a companhia aqui em 106.5. Eu sou Marcos Vinícius, vou ficando por aqui com conteúdos de Thaís Lustosa e coordenação de Wagner Mendes ou Vagão. Depois, dá uma passadinha lá no nosso Instagram para você ficar sabendo de tudo que está rolando. Conteúdos bem legais, trazendo tudo sobre o melhor da música brasileira. A você desejamos uma boa quarta, forte abraço. Amanhã, às 6 da manhã, a gente está por aqui para começar bem o dia. Só não esquece, beba água.
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5: A disputa no mercado de veículos elétricos acelerou uma queda expressiva no preço das baterias. O custo por quilowatt-hora atingiu os menores patamares da história. Montadoras tradicionais correm contra o tempo para lançar modelos de entrada mais acessíveis e frear o avanço das marcas asiáticas.
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0: Nova Brasil, e esse foi o Skank, Amores Imperfeitos. Também teve Cleiton e Cledir com Viva, 9h19, bom dia. 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

0: Nova Brasil, esse foi o sucesso de Caetano Veloso, Samba de Verão. A gente ouviu também Rubel com Medo Bobo, 9h35. 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
2: Quanto vale a emoção de uma noite de Libertadores, hein? Bom, para a Conmebol, vale 4 bilhões e 900 milhões de reais. Esse é o valor que a entidade vai arrecadar vendendo os direitos de transmissão da Libertadores e da Sul-Americana até 2030. E quem pagou? A Libertadores segue na Globo, na TV aberta, e na ESPN, na TV fechada. Já na Sul-Americana tem novidade. O SBT saiu e a TV aberta agora é a da TNT, pelo YouTube. Repara nisso, o futebol de TV aberta está indo para o celular. E tem um detalhe que pesa no bolso das emissoras, esses contratos são em dólar. Então quando o dólar sobe, a conta fica mais cara para quem paga em real. Tanto que a Record desistiu da disputa com medo desse prejuízo. Ou seja, seu time ganhar Libertadores também depende do câmbio. Tão simples quanto isso.
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0: Titãs e Isa, Enquanto Houver Sol.

0: Nova Brasil, e esse foi o Nath Roots. Quero ser feliz também. A gente ouviu Jorge Versilo, Melhor Lugar. Faltando 5 minutos para as 10.
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0: E o velório e a cremação do cantor Netinho vão ser restritos a familiares e amigos próximos por desejo do artista, segundo a assessoria. Netinho morreu ontem, aos 60 anos, em Salvador. Ele tratava um câncer no sistema linfático que evoluiu para falência renal e comprometeu outros órgãos. Nascido em Santo Antônio de Jesus, no Recôncavo Baiano, Netinho ganhou projeção com a banda Beijo e consolidou a sua carreira solo com Mila, um dos maiores sucessos do axé. Faltando 4 minutos para as 10, eu, Cláudia Nakazato, tô indo nessa. Quem já tá por aqui é a Ana Pellicer. Um beijo para você e uma ótima quarta-feira. Tchau.
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14 de outubro de 2026, estamos aqui no meio da semana, tô chegando agradecendo sempre a sua companhia. Se a gente ainda não se conhece, muito prazer, eu sou a Ana Pellicerri. Se a gente já se conhece, bom demais ter você aqui de novo com a gente, viu? Você que tá curtindo a programação da Nova Brasil, dando carona pra gente aí no seu carro, no seu táxi, no seu aplicativo, ouvindo pela Nova Brasil, em qualquer lugar do mundo. O aplicativo da Nova Brasil você baixa gratuitamente aí no seu celular, tá? Se ainda não tem, aproveita, já faz isso agora. Ouve também a Nova Brasil pelo nosso site, novabrasil.com. Vamos juntos até às 3 da tarde, abrindo com o Jota Quest. Vem andar comigo.

0: Nova Brasil, com Marina Lima, Nada Por Mim. Teve também o som da Legião Urbana, Angra dos Reis, agora 10h17. 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
15: O uso de celulares e computadores antes de dormir pode prejudicar o sono. A luz azul interfere na produção de melatonina. Tente desligar as telas pelo menos uma hora antes de deitar. Criar um ritual noturno tranquilo favorece um descanso mais profundo e restaurador.
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0: Brasil com a Adriana Calcanhoto, mais feliz. Teve também o Djavan com Fato Consumado, 10h36. 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

0: Nova Brasil com Lenda das Sereias. Marisa Monte, teve também Cazuza, faz parte do meu show, agora 10h56. 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

Brasileira, 11 horas mais 3 minutos. Obrigada pela companhia. Ótima quarta-feira para você. Agora tem com Maria Rita, Coração Liviano.

0: Jack, a gente ouviu Garota Dourada. Teve também a Nana Caymmi com Resposta ao Tempo, 11:19.
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0: Sucesso Alagados. Teve também para você dar o nome. Versão ao vivo com Pedro Mariano. Agora 11h39.
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1: 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Maria Bethânia teve também Skank Sutilmente. 11h53, a gente vai pro intervalo. Na sequência tem horário obrigatório eleitoral. E olha, lembrando que a gente continua no aplicativo, então, pelo nosso site novabrasil.com. Você acompanha a programação da Nova Brasil. Até já. 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
6: O retinoblastoma é um câncer raro na retina, que afeta principalmente crianças de até 5 anos. O diagnóstico precoce aumenta as chances de cura para cerca de 90%. O principal sinal de alerta é um reflexo esbranquiçado na pupila, visível em fotos com flash, além de estrabismo ou diminuição da visão. O teste do olhinho, realizado no recém-nascido e repetido nas consultas pediátricas, é fundamental para identificar o problema logo no início e iniciar o tratamento.
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13: Tomar alguns minutos de sol diariamente ajuda na produção de vitamina D, essencial para ossos fortes e imunidade. 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

0: Com Gilberto Gil, teve também Zé Cabaleiro com Lenha.
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0: A Comissão de Constituição e Justiça do Senado concluiu hoje a análise da PEC da Segurança Pública. A proposta segue agora para a votação no plenário. O texto prevê maior integração entre as polícias e os governos federal, estadual e municipal, além de regras mais duras contra facções criminosas. Também amplia os recursos para o setor. O relator retirou a previsão de destinar parte da arrecadação das apostas esportivas à segurança. Nova Brasil agora, 12:57.
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0: versão ao vivo do JPS, teve também Edu Heredia, Leis Escritas com Giz, 1h20. 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
5: Em mais de 60 anos de carreira, Chico Buarque já teve sua música interpretada das mais diversas formas. São dezenas de tributos em diversas propostas, mas me arrisco a dizer que uma ideia nova surgiu com Chico 2.0. O projeto é da Universal Music com a Central Única das Favelas, F Records e Ta House, e convida novas vozes brasileiras para uma releitura contemporânea da obra de Chico. E quando eu digo contemporânea, me refiro a nomes do rap, do rhythm and blues, dos loops e programações. Xenia França, Dexter, Don L e os MCs Livinho e Cabelinho são alguns dos convidados de Chico 2.0. Claro que essa mistura pode deixar muita gente de cabelo em pé, como quem mexe em algo sagrado. Mas acho que vale dar uma chance a essa turma e perceber como eles veem a obra de um dos maiores compositores da música brasileira.
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0: Ah, teve também encontro da Roberta Campos e o Nando Reis de janeiro a janeiro. Agora 1h38. 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

0: Vá Brasil sentado à beira do caminho, Fernanda Porto fechando essa hora. Teve também JP, até outro dia, amor.
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0: 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Agora faltando um minuto para as 2 da tarde.
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2: Prepare seu pet apresentando cheiros e sons de bebês antes do nascimento. Mantenha a rotina de carinho para evitar ciúmes. Na chegada do novo membro, permita o contato supervisionado e calmo. Com paciência e introdução gradual, o animal e o bebê se tornarão grandes amigos.
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2: Cansaço constante, dores frequentes e alterações no sono são sinais de alerta. Prestar atenção ao que o corpo comunica é fundamental para prevenir problemas maiores. Não ignore sintomas persistentes. Buscar orientação profissional quando necessário demonstra cuidado e responsabilidade com sua própria saúde e qualidade de vida.
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0: ele também escanteia é prêmio no mar. Agora 2h20.
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13: Passados quase 40 anos de sua morte, Elisete Cardoso segue como uma voz influente para jovens cantoras brasileiras, principalmente aquelas que buscam um trabalho que combina bom gosto, interpretação emocionada e repertório precioso. Esse é o caso de Mônica Salmasso, que lançou o disco Senhora das Canções, um tributo a Elisete. O álbum conta com 16 faixas pescadas do repertório da cantora, que fez história no samba-canção até lançar a obra inaugural da Bossa Nova. Mônica Salmasso conhece esse repertório e é também um ourives quando o assunto é cuidar de uma canção. Minhas Madrugadas, Violão Vadio, Canção de Amor e Sei Lá Mangueira foram algumas das escolhidas para esse tributo, que foi todo gravado em apenas um dia.
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tinha suspirado, tinha beijado o papel devotamente. Era a primeira vez que lhe escreviam aquelas sentimentalidades, e o seu orgulho dilatava-se ao calor amoroso que saía delas, como um corpo ressequido que se estira num banho tépido. Sentia um acréscimo de estima por si mesma e parecia-lhe que entrava, enfim, numa existência superiormente interessante, onde cada hora tinha o seu encanto diferente, cada passo conduzia a um êxtase.

0: Brasil com Marisa Monte, Arnaldo Antunes, Amor I Love You. Teve também o Fi Bueno com A Mais Bonita, 2h37.
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0: Essa hora com só você e eu, Vanessa da Mata. Teve também Engenheiros do Havaí, o Papo é Pop.
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0: Falando em Papa, a recuperação do Papa Leão XIV avança após uma cirurgia para tratar um câncer no pulmão. Segundo o Vaticano, o pontífice já consegue caminhar e realiza sessões de fisioterapia respiratória. O tratamento faz parte dos cuidados pós-operatórios. A equipe médica acompanha a evolução do quadro antes de definir os próximos passos da recuperação. Segundo o Vaticano, a cirurgia ocorreu sem complicações. O Papa também retomou a alimentação normal. Agora 2h56, eu sou a Ana Pelissero e estou indo. Obrigada pela companhia, viu? Fique bem, cuide-se bem. Uma excelente tarde de quarta-feira para você. Daqui a pouquinho você fica na boa companhia do Júlio César, hein? Eu volto amanhã a partir das 10 da manhã. Um beijo e até lá.
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0: Nova Brasil, ouvimos Pontes no Ar, o encontro de Zélia Duncan com Alberto Continentino, mais que moderna brasileira, 3:16.
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10: Para muita gente, as atitudes questionáveis de Ed Motta têm chamado mais atenção do que sua música, o que é lamentável, uma vez que ele é um compositor fora da curva, dono de fraseados que misturam inúmeras influências da black music. Assumidamente, Ed diz que boa parte da música que ouve vem dos Estados Unidos, seja rock, jazz ou soul. Mas ele é brasileiro e depois de 13 anos resolveu voltar a gravar na língua dos seus conterrâneos. Depois de vários discos feitos para o mercado internacional, Ed Motta anunciou o Toc Toc, um novo álbum em português. 3 faixas já foram lançadas com aquele Ed Mottês que já conhecemos. Agora vamos ver se a música vai voltar a chamar mais atenção do que as polêmicas.
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13: Frutas são fontes naturais de vitaminas, minerais e fibras. 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Incluir frutas diariamente fortalece a imunidade e contribui para uma alimentação equilibrada e saborosa.
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0: Agora 3:20, obrigado pela sintonia, uma ótima tarde. Aqui tem um som dele, Gilberto Gil com Esotérico.

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0: Nova Brasil, o som do eterno síndico Tim Maia, Me Dê Motivo, mais que moderna brasileira, 3h36. 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
19: Criminosos virtuais mudaram de estratégia e miram empresas terceirizadas de software e serviços em nuvem. Ao invadir e sequestrar dados de um único elo da cadeia, grupos hackers conseguem paralisar dezenas de clientes ao mesmo tempo e exigir resgates milionários para liberar os acessos operacionais.
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0: 20 para as 4, esta é a Ana Carolina, Tolerância.

0: moderna brasileira, Rede Nova Brasil, novidade com Maneva, Reggae Sua Fé. 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
19: Ângela Rorô nunca fez questão de ser comportada, discreta ou polida.
16: Pelo contrário, chutou muitas portas para impor seu talento e, não raro, pagou caro por isso. Em 1981, ela estava no auge do sucesso e dos escândalos, quando lançou um disco que marcaria sua história. Recentemente relançado em vinil, o disco não poderia ter outro nome senão Escândalo. A faixa título foi um presente de Caetano Veloso, que fez do jeito escarchado da amiga um blues belíssimo, né? No mesmo disco estão algumas pérolas como Kamikaze e Coitadinha Bem Feito. Escândalo é o terceiro disco de Ângela Rorô, que vinha numa sequência de trabalhos bem produzidos e bem recebidos pelo público. Pouco tempo depois, ela tiraria um tempo para cuidar da saúde e se afastar da fama de escandalosa. Não deu muito certo, ela era assim. Não mudou e nos marcou por isso mesmo.
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20: Olha, eu vou confessar a você, ouvinte Nova Brasil, que eu não esperava. Aliás, por essa, nem o futuro esperava. Ele, que tenho eu o privilégio de todas as noites de segunda-feira ouvir nesta emissora, 8 da noite, o novo sempre vem, João Marcelo Boscoli, obrigado por aparecer aqui de uma maneira um tanto quanto assim, surpreendente, mas eu fico feliz de te ver. Você tá
22: bom,
20: bem, meu camarada?
22: Sabe o que aconteceu? Eu vim entregar um negócio aqui e falei, eu vou aproveitar.
20: Você veio entregar uma pérola?
22: Não, eu vim entregar uma pizza. Pediram.
20: Então faça as honras aqui do seu convidado também,
22: beleza,
20: por favor.
22: Estou aqui com o Gustavo Vaz. O Gustavo Vaz, você que ouve o Novo Sempre Vem, conhece o Gustavo. E a gente está aqui para falar.
20: Haverá sinais, inclusive.
22: Ah, haverá?
20: Haverá sinais.
22: Ah, é. Galera. Quando a pista estiver quentinha, sinais serão sentidos.
20: É isso aí.
22: A gente vai estar juntos no dia 21, agora, desse
20: isso.
22: mês. Dia 21 de outubro, 10 horas da noite.
20: Daqui a uma semaninha, na verdade.
22: É uma semaninha.
20: Certinho.
22: Blue Note, São Paulo. O Novo Sempre Vem ao vivo. Então tem a nossa banda de apoio, a nossa house band.
20: Isso.
22: E a gente vai receber o Gustavo Vaz, também a Flávia K. Temos dois de um. O Jorginho Neto, grande trombonista, grande band leader. E Rian Fidelis.
20: Então são quanta gente boa, rapaz.
22: Cinco artistas num show.
20: Só você para reunir essa turma toda.
22: Não, não é verdade. Essa turma vai se reunindo por aí. A gente só criou um espaço aqui na Nova Brasil, vai fazer 2 anos, que em rede a gente consegue apresentar para todo o país artistas novos, artistas novos que já são consagrados
20: e
22: alguém novo que você nunca ouviu.
20: E tem um camarada nosso que é muito fã seu. Olha ele aí, ó. Você conhece esse?
22: Vagamente, Thiago. Conheço o Thiago. Thiago também é um apoiador.
20: Muito fã.
22: Se eu estou aqui...
20: O CEO aqui da emissora do grupo aqui...
22: Se eu não fui defenestrado ainda, é porque o CEO gosta de música brasileira, né? De música nova
20: bastante,
22: brasileira.
20: Música boa brasileira.
22: Música brasileira,
20: mas
22: a gente
20: vamos falar um pouquinho
22: aqui
20: do trabalho do Gustavo, então, por favor, Gustavo. Deixa eu saber de você como é esse negócio de estar sendo meio que apadrinhado para um camarada como ele aí, não é? O João Marcelo Bosco.
22: Não, Bosco. Apadrinhado. Isso aqui já nasceu pronto.
20: Agora, ele não quer me dar essa palavra.
22: Ele tá dando... Não, pô, o cara já foi à casa do Milton Nascimento. Aquilo lá sim que é um padrinho, né?
20: Mas tem honras contigo também, tem
22: pô,
20: certeza.
22: É um prazer.
23: Boa
22: somos
23: tarde, boa
22: colegas
23: tarde.
22: De batalha aí.
23: Feliz de estar por aqui, já fazendo alguns trabalhos com a Nova aí nesses últimos tempos também. Fizemos o Dissecando o Álbum e hoje estou aqui com uma artista para falar, para mostrar o meu trabalho. E tenho a honra de ter o João aí apresentando o Íntimo, que foi o álbum que eu lancei no ano passado, que eu toquei ele praticamente na íntegra no Novo Sempre Vem. E tá lindo o registro lá no YouTube, né?
20: Vai ter produção. O estúdio dele é bom, né, rapaz?
23: Nossa,
20: o cara
23: delícia
20: sabe
23: chegar
20: fazer.
23: Como artista e ter aquela estrutura para gravar, né, cara?
20: É muito
23: maravilha.
20: Bom.
23: Muito bom.
20: É muito bom, sensacional. Agora, eu quero saber do seguinte.
22: Diga
20: aqui,
22: lá.
20: Quero saber do seguinte. O que você pode dar de spoiler para o 20 Nova Brasil? O que vai acontecer no dia 20 no Blue Note São Paulo?
22: Que é
20: além dessa turma toda aí, o que vai ter diferente lá que você ainda não fez nos seus shows, nos seus eventos?
22: Olha, o que eu gosto bastante é de você ter a sensação de que você está testemunhando algo que você,
20: é único.
22: Que você vai lembrar no futuro.
20: Uhum.
22: São artistas que estão num período de consolidação ou... um pouquinho antes, um pouquinho depois, né, de serem conhecidos. E quando você reúne grupos, historicamente, a gente vê coisas acontecendo. Então, por exemplo, tinha um sarau no Rio de Janeiro que reunia estudantes. Um era o Aldir Blanc, Olha aí isso. Tinha o Gonzaguinha, era o Ivan Lins. Depois que você, o mal, né, o Movimento Artístico Universitário.
20: Eu vou falar logo, Gustavo. Ele é humilde, mas eu vou falar. Ele está escrevendo a história. Pronto.
22: Não,
23: sabe, cara, ele sabe o que ele está fazendo.
20: Ele sabe o que ele está fazendo.
22: Vocês colocando. Eu agradeço com o carinho, né? Eu vou analista há muitos anos para aprender a receber esse tipo de carinho e não me sentir mal. Mas é realmente uma jornada coletiva. Quando a gente tem um lugar como a Nova, que decide colocar o programa num horário alternativo, numa quinta-feira, vê o crescimento, traz para a rede, a gente consegue chegar à TV, a gente consegue ter o estúdio, os artistas apoiando, porque se a gente fizer tudo isso e não tiver os artistas também...
20: Um apoiador muito forte também no seu programa, né?
22: Sim.
20: Um apoiador muito forte. Então... Eu não vou ficar fazendo jabá aqui não, se quiser você fala.
22: Não, imagina. Temos as marcas que nos apoiam. O ano passado a gente teve no palco dos 25 anos da Nova, o palco do Novo Sempre Vem, foi um apoio da VR, a gente tem o apoio do Bradesco também. São marcas que estão aí faz muito tempo, tem um histórico de envolvimento com música. Então é um acorde que a gente faz. Você que abriu espaço aqui agora, principalmente você que está ouvindo, o que a gente mais quer é que você descubra alguma música nova, que você dê tempo para ela criar uma história na sua vida.
20: E desfrute.
22: E vê ao vivo lá, e desfrute disso.
20: Desfrute tudo isso aí. Então, Blue Note São Paulo.
22: Blue Note.
20: Dia 21, quarta-feira que vem.
22: Exatamente, 10 horas da noite.
20: Como é que a gente adquire o ingresso então?
22: Olha, tem aqui, ó. Você faz um favor,
20: Acesse novabrasil.com para saber mais. Tava difícil descobrir, né? Nova Brasil. Ah, e você também vai concorrer a ingressos na nossa programação.
22: Sim.
20: Ah, é isso que eu queria saber para o nosso ouvinte.
22: Olha, são 5 pares de ingresso.
20: 5 pares.
22: 5 pares.
20: É você mais uma pessoa.
22: Por favor, sempre.
20: Que
22: né?
20: Legal.
22: Ninguém sai sozinho. Só eu que saio sozinho.
20: Verdade.
22: De tarde, sozinho.
20: Olha aí. Né? Mas aí você volta sempre acompanhado.
22: Volta acompanhado. E ele trouxe um violão, né? Então, assim, daqui a gente vai pro estúdio e já vamos ver se acontece alguma coisa.
23: Exato.
22: Olha, tudo que a gente tá fazendo, eu acho que tem algum peso e alguma importância por causa da safra que tem hoje.
20: Sim.
22: Eu acabei de ver o Nelsinho Mota dando uma entrevista, disse que nunca viu tanta gente produzindo, fazendo coisas. Precisamos de um palco, de uma luz, de um lugar que concentre, né, essas iniciativas. E aqui tem sido um lugar muito interessante. A Nova foi a primeira a acreditar, não é de hoje, desde o começo da trama, aquela geração que veio teve apoio da Nova. Então a consolidação da música popular brasileira passa por essa rádio, por uma rede, que é a única rede que temos no país que toca exclusivamente música brasileira.
20: Sim,
22: e agora tem futebol.
20: Orgulho.
22: Então,
20: isso,
22: fazendo música
20: que
22: e jogando bola.
23: CMPB. Joga junto, né?
20: Agora, Gustavo, quero que você faça esse convite mais uma vez para nossa turma boa, pro ouvinte Nova Brasil estar lá no dia 21 com
23: você. Olha
20: vocês.
23: Só, dia 21, além de você ver vários artistas dessa nova geração incríveis, que eu também sou fã, como a Flávia K, como o Ryan Fidelis, você ainda tem a possibilidade de ver esses artistas cantando com uma banda maravilhosa, né? Que é uma coisa que eu gosto muito, essa possibilidade de ter uma banda fixa ali e você ter que dialogar com aqueles caras no palco, na hora, né? Eu sou fã daqueles caras e poder tocar junto com eles. Então, no dia 21, na próxima quarta-feira, às 10 horas da noite, eu, Gustavo Vaz, mais vários artistas incríveis vão estar lá. Tá no Instagram também para acompanhar, o Instagram
22: por
23: novo
22: favor.
23: Sempre vem.
22: Para
23: você
22: vem.
23: Tanto assistir essas apresentações no YouTube, quanto sacar como vai ser esse show.
22: E muito menino, obrigado.
20: O menino é bom de comunicação, hein?
22: Eu conheci ele antes.
20: Ele é bom de comunicação.
22: Quando eu vi ele explicando o violão brasileiro, explicando as canções, aí eu soube, ele vai gravar um álbum. Eu falei, meu Deus do céu, tomara que caiam vários raios no mesmo lugar, como a gente está ouvindo agora, né?
20: Sim,
22: e aconteceu. Álbum Sinais, muito interessante. Muito obrigado. O Novo Sempre Vem no palco do Blue Note, um show coletivo. Venha ver ao vivo. Vou estar lá para levar esse clima de rádio para lá. Muito obrigado, Kaiser Júlio César. O rei Kaiser.
20: Bom, deixa eu fazer do Gustavo Locutor por um dia, então.
22: Por
20: Faz
22: favor.
20: O seguinte, anuncia esse cantor aqui pra gente tocar na Rede Nova Brasil. Esse aqui, ó.
22: Esse aqui.
23: Então agora vocês vão ouvir a música Sinais, que tá no álbum íntimo do artista Gustavo Vaz.
20: Sensacional.
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20: Brasileira.

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0: Nova Brasil, som dos Paralamas, seguida Estrelas, mais que moderna brasileira, 4 para as 5.
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13: Cavar é um instinto natural para esconder comida ou buscar frescor. Se o jardim está sofrendo, crie um cantinho da escavação com areia. Oferecer brinquedos e exercícios para gastar energia também ajuda a direcionar esse comportamento de forma saudável, sem comprometer seu quintal.
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2: Mal se despediu dos palcos com uma super turnê internacional, Gilberto Gil já anunciou mais um show no Rock in Rio. O show aconteceu, foi lindo e Gil saiu do palco dizendo que esse talvez seja seu último show. Sim, isso mesmo, talvez. Se para Gilberto Gil tá difícil abandonar os palcos, imagine para nós, fãs, nos imaginar sem os shows dele, né? O que nos resta de consolo são os muitos discos que ele nos deixa. Por exemplo, a turnê Tempo Rei está chegando aos poucos nos streamings. Já saíram 3 volumes reunindo canções gravadas em diferentes cidades. Fortaleza, por exemplo, está representada com a gravação do reggae Extra. Uma boa lembrança de uma noite inesquecível ao lado de um dos maiores músicos do mundo.
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18: Coceira intensa, vermelhidão e perda de pelos podem indicar alergias a alimentos, pólen ou produtos de limpeza. Se o seu pet se lambe sem parar, procure um veterinário. O diagnóstico correto alivia o desconforto e garante o bem-estar do seu companheiro.
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0: ele vê ali um ponto atrás dele o Botafogo e o Avaí, que tem
1: 6 pontos a menos.
0: 6 pontos a menos, né?
1: É.
0: Quer dizer, tem 5 jogos, faltam
1: 15 pontos.
0: Será que tem 3 jogos em casa, não tem quase moleza, né? Mas ainda há uma esperança que vai pegar o América, que está endurecendo o pescoço a todo instante. Parece que o pessoal lá diz, olha, nós ainda temos chance.
1: Parece que tem a mala branca.
0: Também, além da mala, né? Ah. Porque o América tem 33 pontos. O dirigente olha, diz, olha, são 5 partidas, 18 pontos. Se a gente ganhar os 18, vai para 35. Mas vai ficar na beirinha, mas cai de qualquer maneira, né?
1: É.
0: Então o que vai nos alimentar agora é uma mala branca que está chegando por aí.
1: Muito bem, Érico. Érico Luciano, tudo bem? Boa tarde.
2: Muito boa tarde, grande Bosco Farias. Boa tarde, Titi Edmilson. Boa tarde aí a todos os ouvintes ligados aqui na Nova Brasil. É isso aí, Bosco. É, o jogo passado, ele foi... Eu falei durante a transmissão que foi o jogo da lucidez. É, foi aonde o torcedor do Ceará que tava... Você já viu aquele meme que tem o cara que fica sonhando assim, que não sei o que, daqui a pouco ele acorda com um policial dando na cara dele, acorda, pronto. É, foi exatamente o jogo.
0: Acorda, vagabundo.
2: Acorda, vagabundo, exatamente. Foi o jogo pro torcedor do Ceará colocar Lorpezito na chão e simplesmente saber que a briga dele ainda é ali, ó, só pra não cair. Certo? Acabamos de fazer cálculos, eu não vi o Titi aqui verificando quantos pontos existem entre Ceará e o G6. Eu vi a distância entre o Ceará e o Avaí que está dentro da zona. É essa briga até o final do ano, é esses cálculos aí, ó. Fazendo o dever de casa e torcendo para que os outros também não façam. Esse é um fato.
1: Professor Luiz Eduardo, tudo bem? Boa tarde.
3: Boa tarde. Boa tarde. Boa tarde, boa tarde, Boas. Boa tarde, Érico. Boa tarde, Edmilson. Boa tarde, torcedor. Enquanto sua voz estiver baixa, tá beleza. Pior quando estiver fina, desafinando.
1: Ixi.
3: Aí tem que cuidar dessa voz, né? Mas enquanto estiver baixa, não tem problema não. O Érico dá um jeito.
1: Olha, tá a entrada de um cliente novo aqui, viu? Pô,
3: rapaz, maravilha.
1: E uma das maiores revendas Volkswagen do Nordeste, tá? Desculpa eu ter lhe cortado aí, professor.
3: Eu ia dar só um destaque, mas o maior destaque é, com certeza, o nosso novo anunciante.
1: Não, pode dizer aí, pode falar logo aí.
3: Só falar aqui no jogo Sport Fortaleza, que vai ser sexta-feira na Ilha do Retiro. Ontem o Wesley tinha falado acerca da punição, que o jogo poderia ser de portões fechados, né? Mas a diretoria do Sport conseguiu, através do efeito suspensivo, liberar torcedor para esse jogo.
1: Eu queria que você falasse do novo treinador do Corinthians. Vai dar certo lá o Sidor?
3: Sidor? Faz. Se ele for treinador, do jeito que ele jogava a bola,
1: eu vi um jogador, aquele Roberto Carlos, jogador da seleção brasileira, dizendo que ele é nojento, que ele é pegador.
3: Então vai dar certo.
1: Que ele é brigador.
3: Tá faltando é isso aí.
1: Ele falou foi a palavra nojento mesmo. O Roberto Carlos,
3: é mesmo? É esse tipo de treinador que o Corinthians tá precisando, um nojento mesmo pra organizar lá a casa.
0: Perigo ele brigar com o Depay, que são dois brigões.
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2: Esse é do Carlinhos?
1: Vox Festival.
2: É o Carlinhos, né? O Carlinhos também, né?
1: Quem é o Carlinhos?
2: O da Nacional?
1: Luiz Carlos.
2: É o Carlinhos, pô.
1: É.
2: A gente boa.
1: Pois bem.
3: Da mesma pessoa, Bosco.
1: Dias 18.

0: 18 e 19 de outubro. Diga aí.
1: Não, só para completar aqui a minha informação, você até me ligou mais cedo. Aí, professor, e a garganta, né? Você, pai, tá melhorando, né? Tô quase 100%. Não, mas não deixa de ir, não. O pessoal só escuta, mas pra valer, porque você tá lá.
0: É porque a sua voz já é tradicional no rádio. Entendeu?
2: Olha aí.
3: Inclusive, mano, é tão tradicional que quando ele falta, tem gente que imita e fica bem parecido.
0: É, o coronel aqui.
2: É só tentando fazer chegar pelo menos a 10% da voz da qualidade.
0: Ó, eu fico pensando uma coisa, questionando, né?
2: Pensando.
0: Onde é que o futebol brasileiro vai com tanta dívida, com coisas, salários tão altos, obrigações sociais, funcionários, roupa, camareira, roupeiro, massagista e mais uma opção de coisas? Como é que vai? O futebol vai aguentar com esta modalidade aí?
2: Você sabe qual foi
0: o CLT?
2: Você sabe qual foi o problema, Bosco? É que o futebol brasileiro, ele foi tentar se igualar ao futebol europeu em todos os sentidos.
0: Será?
2: Inclusive a parte financeira, que não era para ter sido. Porque a prática do futebol, entendeu? Para lá, se você for fazer a conversão de euros, obviamente, né, em euros, obviamente que o preço e o teto vai lá para cima. Dá um exemplo aqui, um exemplo de você pagar 10 mil reais. Eu tô falando bem baixo, que é para o pessoal entender. Um exemplo de você pagar 10 mil euros, né, para um atleta lá que se ganha em euros, entendeu? Obviamente que vai ser 6 vezes mais caro você pagar o mesmo valor aqui. Rapaz, em real.
0: Se você quiser aqui, eu cito aqui com o professor José Eduardo, aqui da Série B, 30 jogadores que ganham acima de 150 mil, rapaz.
2: Pois é, então, é isso que eu tô falando. Você iguala, você simplesmente, você eleva esse patamar ao ponto de não conseguir. Você valoriza demais os seus atletas e no final das contas você não consegue nem arcar com os seus compromissos. E aí, assim, era uma... Um destino, né? Era um fator que já estava trilhado, né? Já era algo que já estava visualizado, mas ninguém acreditava. Agora, como diz aquele ditado, né? Agora a água bateu no bumbum, como diz aqui, né? Então, assim, agora vai ficar mais difícil de você conseguir, pelo menos, fazer com que esse barco ande.
3: Agora... Tem os privilegiados que conseguem à vontade, né? Pelas torcidas que tem, gigantes. Quer dizer, o Flamengo não se dá, jamais se dá ao trabalho de limitar a sua estrutura econômica para proteger ninguém. Essa que é a realidade.
0: Muito bem! Nós estamos seguindo aqui na nossa programação. Hoje é quarta-feira, dia 14 de outubro. Ixi, rapaz, tem pesquisa hoje, viu? O resultado de duas pesquisas aí no cenário nacional. Tem pesquisa hoje, tem pesquisa amanhã. 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
2: 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Não, porque quadriciclo é uma coisa. 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
0: 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Dias 18...
2: Do outro lado é a TV, mas ali é UTV.
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1: Quem tá ligado com a gente aqui, Bosco, é o filho da dona Marta, Cleanto Martins. Dá saudade dela, saudade. Ah. Entendeu? Então, um abraço aí pro pessoal que tá ligado com a gente, principalmente o Cleanto, companheiro aí. Todo
0: Cleanto
1: dia tá
0: ligado. É do exército também?
1: É não. É amigo de infância, entendeu? Filho da dona Marta e do seu Marco. Uhum. Mora lá no Mulungu. Martinha, rapaz,
0: Ó, beleza, obrigado aí pela audiência então. Muito bem, já são 17 horas e 42 minutos. O professor faz um giro. Professor, tem futebol hoje na Série B?
3: Hoje não, teve ontem, que foi a conclusão da 33ª rodada, né?
0: Foi bom ou ruim pra nós?
3: Rapaz, foi aquela situação, foi empate 2x2, o Atlético quase perde, foi buscar duas vezes o resultado.
1: Poderia ter sido pior, né, professor?
3: Poderia ter sido pior, né?
0: Exatamente.
3: Se o Atlético vira e vence esse jogo. O que acontece é o seguinte, que o resultado de empate acabou segurando o Atlético no bolo. Se o Atlético vence, ele ia para 45.
0: Sim.
3: O Atlético, ele pensa, pô, empatei com o Londrina, agora vai encarar um confronto direto que é o Avaí. E é fora de casa. Se o Avaí vence, ele chega a 42, mas a 39, né? Chega
1: a 39. A 39.
3: E aí ele fica dois do Botafogo, acompanhando como é que vai ser CRB e Botafogo, torcendo que o CRB vence para diminuir para dois. Essa vantagem do Botafogo à frente dele, e aí complica a situação do Atlético, porque... se o Atlético perder pro Avaí.
0: Sim, se o Atlético perder.
1: Até porque a próxima partida do Avaí, depois do jogo contra o Atlético, é exatamente contra o Botafogo.
3: Botafogo, e é lá em Avaí.
0: Me diga, o Ceará vencendo o Juventude no sábado, 16h30, o Ceará pode ficar tranquilo?
3: É, ele vai a 45. O lance é vencer para ver a galera lá de trás mais distante. Não pode tropeçar, porque cada vez que você tropeça, os que estão atrás vão se aproximando de você.
0: O empate é ruim?
3: Rapaz, o ideal seria a vitória, né? Mas aí, dependendo dos resultados do Botafogo, se o Botafogo perde pro CRB fora, se o Avaí também
1: perde
3: tropeça Atlético, no Atlético, né? Então o empate vai ser até bom, e vai somar mais um ponto.
0: É, porque aí ficam faltando ainda 4 jogos, né?
3: É.
2: 2 em casa e 2 fora.
0: 2 em casa e 2 fora.
3: Ele pega em casa, Juventude. Pega em casa o Goiás e pega em casa o América.
0: E no caso do Fortaleza, a situação do Fortaleza, que tem nos últimos 7 jogos foram 6 empates dentro de casa.
3: Inclusive foi motivo ontem, na presença de uma representação de torcedores, uma torcida organizada, que foram até a sede do Fortaleza, numa manifestação pacífica, né? Pedindo da diretoria que converse com os jogadores, que se empenhem mais nas partidas, porque o Fortaleza começa bem e de repente toma um empate. Então foi mais uma conversa, não foi nem aquela manifestação onde se perde o controle, não. Foi uma conversa com os atletas. Né? Porque o Fortaleza...
2: Não teve nenhum caso de recapacete na cabeça do jogador.
3: Recapacete só no aeroporto. Só no aeroporto, os caras foram viajar, né? Não, é o Robson. Robson é o vice-artilheiro, né? Não esquece mais nunca. Então o Fortaleza, bom, tem 57, ele mesmo vencendo, ele não vai passar o Juventude se o Juventude perder, porque o Juventude tem 60 pontos e tem 17 vitórias. Fortaleza, se vencer, vai a 60, mas vai a 15, vai pegar o Sport num jogo complicado, jogo na Ilha do Retiro, com a presença do torcedor do Sport, o Sport que é o oitavo com 51. Se o Sport vence, segura o Fortaleza com 57, aí o Sport vai a 54.
2: Fica no G6.
1: É, se o Atlético Goianiense perder,
3: né? É, caso o Atlético venha a perder o seu jogo, né? Aí
1: que é difícil. O Atlético Goianiense joga contra a Ponte Preta.
3: É, mesmo sendo fora, é um jogo que o Atlético tem a obrigação de vencer. Então tá nesse bolo. A situação, não, a rodada não foi totalmente legal, nem pra Fortaleza, nem pra Ceará. Poderia ter sido melhor
0: se

0: Péssima, foi péssima.
1: Né? O Ceará foi horrível, né? Perdeu.
2: Pô, e o Avaí venceu, o Botafogo venceu o Ceará.
0: E aquele centroavante fez aquele gol, centroavante do Botafogo, quase no susto. Ele não esperava que aquela bola fosse cair no pé dele.
2: Piada, lógico. O zagueiro não tirou, ele deu foi um passo para
3: o
2: atacante.
3: Foi. Exato. Maluquice. O mesmo erro que o Richard cometeu há dois jogos atrás, espalmando a bola para o meio da área. Alguns dizem aí que porque foi muito de relance ou foi muito para queimar roupa, exatamente. Aquela tirada de bola, aquilo é muito infantil. Né? Isso aí, nem o Bosco jogando lá no time do Ipu faz um negócio.
0: Não fazia não, porque eu nunca fui goleiro.
3: Não, eu tô falando do zagueiro. O zagueiro tira a bola.
0: Eu fui atacante, né? Lá na sala, eu joguei não sei na seleção do
2: Ipu. É, com essa altura aí você é atacante mesmo. Já eu pra atacante não dá, não.
3: Atacante, atacardíaco.
0: Eu tenho 1,89m.
2: Dava pra você gandula mesmo.
3: A altura do professor. É isso, professor. O Lenny Lobato é menor que você.
2: Mas.
3: Ele é atacante, pô.
2: Só, você não, você que não ele pode, joga, né?
0: Você não pode o professor é do tamanho do Romário.
3: Pronto, aí, ó. Romário era centroavante.
2: Quando eu comecei na carreira, eu entrevistei o Romário.
0: Entrevistou, né?
2: Lembra do torneio que teve Flamengo, Borussia e Palmeiras no Castelão?
0: Lembro.
2: Aí eu trabalhava na Rádio Metropolitana. Começando, né? Um doidinho ainda, não sabia nem falar direito.
0: Aí ele passou.
2: Aí eu tava lá no gramado lá, aquele negócio todo no Castelão. Terminou o jogo, aí a Globo vinha, né? Com o Tino Marcos. Aí quando o segurança do Romário viram que o Tino Marcos tava chegando, começaram a
0: afastar.
2: A liberar. Foi na hora que eu cheguei primeiro, ó. Aí eu fiz a pergunta.
3: Ele falou pra você, qual é?
2: Deve ter sido aquela, né? E aí, como é que foi o jogo, né?
3: Qual é, parceiro?
2: Aí eu cheguei, quando eu cheguei, aí não tiveram mais como me tirar. Aí, meu amigo, do outro dia no colégio era o comentário, o professor apareceu na televisão.
3: Falei, professor.
2: E a pergunta foi minha, viu?
3: Qual é, parceiro?
2: Não foi do Tino, não. O Tino apenas acompanhou a resposta do Romário.
0: Beleza, professor.
2: Rapaz, olha, repórter, não pode perder a oportunidade.
3: Só tem autarquia, né?
0: Eu entrevistei o Romário num amistoso da seleção em Brasília. Eu fui transmitir com o Gomes Farias, o Faria narrando, e eu de repórter, Brasil e Chile, se eu não me engano. E lá eu entrevistei o Romário e entrevistei o Bebeto. Foi duas entrevistas grandes que eu fiz como repórter.
1: Pois eu entrevistei o Romário lá no campo do Ceará.
3: É o Romário, Romário
2: foi meu aluno.
1: Era o centroavante.
3: Lá no Piauí.
1: Eu fui fazer pela televisão e entrevistei o cara.
0: Eu vou trazer agora as manchetes do programa. E eu quero começar exatamente com a manchete do Ceará com o repórter Luciano Filho. Diga, Luciano.
4: E atenção, atenção, minha querida nação alvinegra. Ceará anuncia gratuidade para crianças e idosos. Liberou geral e tem mais, hein? Mulheres pagarão tão somente R$5 nesse duelo decisivo de sábado, 16h30, diante da Juventude. É rodada 34 na Arena Castelão. Técnico Daniel Paulista diz que não tem medo de fantasma. Olha, traçar paralelo com o que ocorrer em 2025 para a atual temporada não faz sentido.
5: É claro que foi um fato marcante, negativamente, mas acho que é outro momento, é outra atmosfera, é outro treinador, é outro grupo de atleta, é uma outra competição. Acho que a gente não tem que ficar se apegando a isso. Nós temos que focar no que a gente tem controle. Controle é a próxima partida contra o Juventude, nos mobilizarmos, entendemos aí quem nós teremos à disposição, quem vai estar no melhor momento, tanto físico quanto técnico, e procurar fazer a melhor apresentação possível.
4: Beleza, hein? Destaques do time do Povo, mais querido Luciano Filho. 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
0: Agora a participação com o destaque do repórter Wesley Lopes com o Tricolor de Aço.
6: Tricolor de Aço tem mais um dia de trabalho visando o clássico nordestino da sexta-feira na Ilha do Retiro. Confirmado, jogo diante do Sport terá a presença do torcedor rubro-negro. Essas e outras informações você confere daqui a pouco na Nova Brasil FM 106.5 com a equipe Apaixonados pelo Futebol.
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0: 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Eu vou fazer um intervalozinho e a gente volta já já aqui na Nova Brasil FM.

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2: 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Já falta um minuto para 18 horas, está na hora da gente se lembrar de nossa mãezinha do céu, Nossa Senhora. Hoje é 14, né? Hoje é 14 de outubro, 18 horas em ponto, em nome do Pai, do Filho e do Espírito Santo, é a hora do Ângelus.
3: Amém.
2: Muito bem, eu já posso trazer aqui com você. Diga aí, professor.
3: Vou passar aqui a informação que tivemos aí o final da 33ª rodada, mas a 34ª rodada ela já começa na sexta-feira.
2: Sim.
3: Ponte Preta e Atlético Goianiense, todo mundo que pega a Ponte Preta diz logo, é 3 pontos.
2: Não, é mesmo.
3: Menos que isso, ninguém quer, não. Ninguém nem entra em campo.
2: É assim, mesmo.
3: Se não for pagar os 3 pontos, ninguém nem entra.
2: Eu tô com pena da Ponte Preta, tão tradicional, campeão paulista, campeão não sei quantas vezes. Rapaz, um time da década de 80, fantástico. E da década de 90
3: revelou
2: também.
3: Revelou
2: grandes jogadores.
3: Carlos, agora... Coleiro, começou na Ponte Preta, o Carlos que foi pra Copa de 82, Copa de 78. O Oscar, zagueiro, começou na Ponte Preta. De cá, né? Que era meia, né?
4: Muito. Ponte. Vai se juntar a um outro tão grande quanto a Ponte Preta, que também é da mesma região, lá de Campinas. Vai se juntar e vai ter um clássico na Série C: Guarani Ponte Preta.
3: É o Guarani que em 2025 até foi pro quadrangular, mas não conseguiu passar. E esse ano nem pro quadrangular foi. Então essa aí é a situação. E vão se juntar o América e o Floresta. Ah,
2: tem muitos jogadores. Você lembra do Careca? Jogou na Ponte.
3: Careca.
2: Jogou na Ponte. O Dicá jogou na Ponte.
3: Falei, foi o
2: Oscar, o Luiz Fabiano jogou?
3: Luiz Fabiano jogou Ponte Preta. Jogou Ponte Preta, sim, Luiz Fabiano, lembro.
4: Dihan.
3: Dihan jogou
2: na Ponte. Polozzi, Juninho Fonseca, Chicão, André Cruz, Abner Vinícius, Renato Cajá.
3: É de muitos outros.
4: Renato Cajá é conhecido.
2: Pois é. Ponte Preta é muito.
3: Renato Cajá jogava muito.
2: É.
3: Então é o seguinte: tem Ponte Preta e Atlético Goianiense.
2: Vai pra Série C agora, coitado.
3: É, e vai ter que.
4: Meu pão de abamaçou.
3: Né?
4: Meu pão de abamaçou.
3: E tem sexta-feira, Sport Fortaleza. No sábado tem Ceará e Juventude.
2: Peraí, que horas é o jogo do Fortaleza sexta?
3: Às 20h30.
2: É não, é.
3: 20h30, Ilha do Retiro. Jogo do Ceará, sábado no Castelão, 16h30. Aí sábado tem 18h30, América e Operário. Domingo, 16 horas, São Bernardo e Criciúma. Tem domingo, 16 horas, Avaí e Atlético. Domingo, 16 horas, CRB e Botafogo. Domingo, às 18 horas, aí é jogão de bola, Vila Nova e Novo Horizontino.
2: Uhum.
3: Segunda-feira tem Goiás e Náutico, e Londrina e Cuiabá na terça-feira, 19h30. Deixa eu só passar aqui.
2: Não fale mais próximo ao microfone, aumenta o volume
3: do microfone. Só passar aqui que já tem atualizado, Bosco, que é a questão de probabilidade de rebaixamento. Ponte Preta e América já estão rebaixados. O Londrina. Londrina tem 99,92% de ser rebaixada.
2: Tá rebaixado já.
3: Então tem uma vaga aí para o Avaí hoje com 76,2. O Botafogo 11,4. O Náutico 6,2. O Ceará 3,4. E o Atlético 2,9. Então essa turma aí.
2: Tá, Ceará ainda tem 3,4% de possibilidade de rebaixamento.
3: De chance de rebaixamento.
2: Sim. É não, é.
3: Tava 1%, aumentou para 3% depois dos resultados da última rodada. E
4: vale lembrar pro torcedor que isso aí, essa matemática, ela é para cada rodada. Isso. Não é até o final do campeonato, porque tudo pode ser revertido.
2: Vai melhorando, vai pontuando, vai diminuindo.
4: Vai diminuindo. Ou não vai pontuando, pontuando e vai aumentando.
2: 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Eu já tenho noticiário aqui, não sei o que o Edmilson. Edmilson, você tá assim, lost in space?
5: Não, eu encontrei com um amigo. Posso usar o termo desse? Você tá meio despombalizado. Digo, rapaz.
2: Mas eu tô notando o senhor perdido no espaço.
5: Não, é porque eu tô meio liso, mas diz o Jotão que você nunca deve dizer que tá liso. Eu digo, meio liso. Vai melhorar, se Deus quiser.
4: Desprovido de financeiramente.
2: Ah, meu Deus do
5: céu. Vem é quando é economicamente, né?
2: Titi, quem vai pra uma, por exemplo, você sair com a sua namorada para um bom restaurante. Eu posso fazer a pergunta?
5: Olha,
2: quem tem que pagar, quem paga a conta? É ela, você ou vocês acham?
5: Mas se eu tiver liso, eu nem vou. Quem paga sou eu. Ora, mas.
3: Quem tá logo
4: uma pipoquinha. Sopa, né? Manda aquela. Vamos comer a pipoquinha aqui em casa.
2: Não, inventa logo uma dor de cabeça.
3: Dor de barriga dá não, tem que ser dor de cabeça mesmo.
2: Pois
3: bora fazer uma simulação aqui dessa rodada? Aqui.
2: Bora, vamos.
3: Ponte Preta e Atlético. Placar desse jogo, pra gente fechar aqui.
2: 3-0 para o Atlético.
3: Atlético 3-0. Pronto. Botar aqui. América e Operário.
2: Rapaz, o Operário, 1-0.
3: 1-0 Operário.
2: É o meu palpite, né?
3: Ceará e Juventude.
2: Aí o Ceará vai ter que ser macho pra fazer pelo menos 1-0.
3: Então, pronto, virou macho aqui. O Cearazão é o vozão, é macho e meteu 1-0 na Juventude.
5: Ceará é machão.
3: Avaí
2: e Atlético. Rapaz, eu vou torcer. Eu vou torcer pelo Avaí.
3: De quanto aí? Depende também do placar, viu?
2: É 1-0.
3: 1-0 é Avaí, né? É. CRB e Botafogo.
2: CRB e Botafogo. Eu acredito no CRB. 2-0.
3: 2-0 CRB.
2: É.
3: São Bernardo e Criciúma.
2: Rapaz, eu vou no Criciúma.
3: De quanto?
2: 1-0.
3: Londrina e Cuiabá.
2: Vixe, rapaz, eu sou... Eu vou ver Londrina.
3: Londrina, de quanto?
2: 1-0.
3: 1-0. Goiás e Náutico.
2: Vixe, 2-2.
3: 2-2. Esporte e Fortaleza.
2: Fortaleza, 2-1.
3: 2-1. Vila Nova e Novo Horizontino.
2: E o Fortaleza tem que tomar gol, né? Ele faz, mas tem que tomar. Tem que tomar um,
3: né? Vila Nova e Novo Horizontino, último jogo.
2: Vila Nova e Novo... Rapaz, eu vou no Vila.
3: E quanto?
2: 1-0.
3: Pronto. Por essa simulação aqui, a classificação ao final da 34ª rodada deixaria o Fortaleza na quarta colocação com 60.
2: Uhum.
3: Mas encostado no Juventude, que já tem 60.
2: Uhum.
3: O Ceará subiria para a 13ª colocação, ultrapassando o Náutico e o Atlético. E lá na zona seguiriam ainda Avaí, Londrina, América e Ponte Preta.
2: Agora, essa minha projeção aqui, esses meus palpites aqui, são palpites de ouro para o Ceará e para o Fortaleza.
3: Já bati, né? O retrato do palpite.
2: Pode ser que eu jogando na loteca.
4: Para todos aí?
2: É isso aí. O Titi preparou um jogo pra gente jogar na loteria, ele tá com 15 anos e 2 meses.
3: Que, né, quando ele começou, ele disse pra mim que a loteca eram 12 jogos.
2: Bosco, tu prepara o dinheiro que eu preparo o jogo.
5: São 14.
2: Eu ligo pra ele, Titi, tu não foi pro programa hoje? Não fui, que eu tô no nosso
4: no esquema, projeto.
2: Aí, Titi, 5 horas no projeto, nem que eu passo é 12.
3: Pois.
2: Aí tá bom, aí passou o primeiro ano, segundo ano. Titi, como é que tá o nosso projeto? Tu já tá com dinheiro? Eu disse, o dinheiro já tá remofando. Aí 5 anos, 6 anos, 7 anos, passando 9 anos na outra rádio.
4: Quando você foi apostar...
2: E o Titi... trabalhando 24 horas. Ele não estava namorando, ele estava trabalhando no nosso projeto.
4: Aí
2: tá com 12 anos e o Titi disse que não tá nem 30% do projeto.
4: O Bosco estava guardando dinheiro para apostar, viu, o professor? Ele guardava um pouquinho debaixo do colchão. Aí quando foi ver agora, o Titi ameaçou, né? Disse que o projeto ia estar pronto, o Bosco foi ver, ainda era o RV.
2: Exatamente.
3: Não, mas é sério mesmo, há 5 anos atrás, quando o Edmilson começou o projeto, novos. Viu, Bosco? Eram 12 jogos, agora estão 14.
2: Eu tenho fé em Deus. Titi, fale aí, quantos anos...
3: Se
2: senhor...
3: passar mais 3 anos, passa para 16 jogos.
2: Você precisa mais de quantos anos, antes da gente morrer? De quanto tempo o senhor precisa ainda para terminar o projeto?
4: Quando ele começou o projeto, aquela zebrinha, falava, né? Com o nome do Mendes, era um ponder.
3: A zebrinha já morreu, não foi?
5: Zebrinho hoje é um cavalo de corrida.
2: Ei, Titi, quando é que tá pronto aí o nosso projeto?
5: Dezembro.
2: Dezembro que deste ano?
5: Isso. A não ser, porque eu já perdi 3 computadores nesse projeto, né? Se não perder mais esse, que eu tenho agora, o notebook, aí em dezembro sai.
4: Não, mas agora nós passamos
2: a dica. Vamos ganhar. É porque ele amarra do primeiro ao 13º, ao 14º.
4: Nós passamos a dica pro Titi agora, entendeu? Agora ele tá safo. Agora ele vai salvar na nuvem agora, entendeu? Ele está tranquilo. O problema é ele falou que salvar na nuvem, agora tá no Ninho, não tem quase nenhuma nuvem.
2: Tem nada.
3: Pode perder o jogo.
2: Muito bem, vamos trazer o noticiário do Fortaleza, chegando como repórter. Já tem? Já posso fazer? Vou trazer o noticiário do Ceará agora com o Luciano Filho. Diga lá, Luciano.
6: Luciano Filho. Aquele abraço forte a galera da Nova Brasil FM, curtindo o Nova Brasil em Campo, hein? Sejam muito bem-vindos. Eu sou Luciano Filho. Muito prazer chegando para destacar as novidades nesta quarta-feira do time do povo, mais querido, tudo isso com a chancela do laboratório Carlos Ribeiro, que é referência em exames laboratoriais em todo o Nordeste. 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E com essa derrota diante a equipe do Botafogo de São Paulo, a situação do Ceará tornou-se até, de uma certa forma, tranquila. Didaticamente, vamos então repassar essas informações para o ouvinte seleto da Nova Brasil FM. Para fugir, em definitivo, do risco de rebaixamento para a Série C 2027, o Ceará precisa alcançar aquela marca, aquele número limite, 45 pontos, o que historicamente garante a permanência na Série B do Brasileirão. Após a conclusão da rodada 33, a disputa na parte de baixo da tabela ficou ainda mais acirrada. Um empate, 2-2 entre Atlético e Londrina ontem ajudou a segurar os adversários diretos, mas a situação do Vozão liga o sinal de alerta. Agora, a situação atual do Ceará, hein? Após a rodada 33, o Vozão, o time do povo mais querido, ocupa atualmente a 15ª posição, 42 pontos no ativo. O cenário da tabela desenha a seguinte distância para o Z4, a zona maldita. 15º, Ceará, 42 pontos, 11 vitórias. 16º, Botafogo de São Paulo, 41 pontos. 17º, na zona maldita, 36 pontos, o Avaí. A distância atual para a zona da degola caiu 6 pontos, faltando apenas 5 rodadas para o término do campeonato. O que o Ceará precisa, então, hein, para eliminar de uma vez por todas esse risco? Somar mais 3 pontinhos tão somente. É, contabilizar mais 3 pontinhos. O Ceará já possui 42, ele precisa de apenas uma vitória, 3 pontos, ou 3 empates. 3 empates, sim, nos últimos 5 jogos para atingir o número mágico, ou seja, 45 pontos. Evitar o fantasma de 2025, a maior cobrança interna e psicológica no Brasileirão 2025. O clube viveu um roteiro parecido, conquistou apenas 1 ponto nas 5 rodadas finais e acabou rebaixado. Pontuar logo nas próximas rodadas afasta essa pressão. Fazer o dever de casa na próxima rodada, e o compromisso do Alvinegro é confronto crucial, sábado, 17 de outubro, 16h30, diante do Juventude, Arena Castelão. Uma vitória em casa pode sacramentar matematicamente ou deixar o time virtualmente livre da degola, o risco de rebaixamento. Como o Avaí, primeiro time na zona de rebaixamento, tem 36 pontos, ele só consegue chegar no máximo a 51 pontos se vencer todos os seus jogos restantes. Por isso, o destino do Ceará continua dependendo apenas de suas próprias forças. Se mantiver a regularidade, o Vozão, o time do povo, confirma a permanência sem grandes sustos. 2025, isso me causa traumas. Não temos que nos apegar a isso. Nós temos que focar que a gente tem controle e vamos sim obter essa permanência na Série B. É o que afirma o técnico Daniel Paulista.
7: É claro que foi um fato marcante negativamente, mas acho que é outro momento, é outra atmosfera, é outro treinador, é outro grupo de atleta, é uma outra competição. Acho que a gente não tem que ficar se apegando a isso. Nós temos que focar no que a gente tem controle. Controle é a próxima partida contra o Juventude, nos mobilizarmos, entendermos aí quem nós teremos à disposição, quem vai estar no melhor momento, tanto físico quanto técnico, e procurar fazer a melhor apresentação possível contra o Juventude para tentar buscar primeiro o resultado positivo, que com certeza vai nos dar mais um passo aí na busca do objetivo.
6: Legal demais. Agora, bem rapidinho, tá? Bem rapidinho aqui uma informação importante. Galera, é o seguinte, olha, com gratuidade, Ceará Juventude no sábado, Ceará anunciou ingressos gratuitos para crianças e idosos e valores a partir de R$5. O duelo contra o Juventude, então, mega, super promoção, crianças e idosos terão acesso livre, Libera Geral Vozão, Arena Castelão, diante do Juventude, sábado, 16h30. Aí é prenúncio de casa cheia, destaques do time do povo mais querido, Luciano Filho, Nova Brasil FM, a Rádio Classe A do futebol cearense.
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2: Estamos de volta na Nova Brasil. Deixa eu falar para você da nossa programação esportiva. Nós estamos aqui há quase 7 meses. Vamos fazer 7 meses agora, dia 20.
4: É isso aí.
2: Nós chegamos aqui na casa. Essa é uma empresa do sistema de comunicação O Povo, do Jornal O Povo, que vai fazer agora em 2028, no comecinho de janeiro, 100 anos. E nós estamos aqui há 7 meses. E a nossa programação começa às 5h30 da tarde, vai até às 7h30 da noite. 5h30 da tarde às 7h30 da noite, de segunda a sexta-feira, né, professor?
4: É isso aí. Tá de 17h30 às 19h30. E aí hoje, impreterivelmente hoje, como nós estamos tendo rodadas aí da Libertadores e da Copa Sul-Americana, hoje o nosso programa vai até às 19 horas.
2: 19 horas, perfeitamente. Muito bem. Eu tenho aqui já, professor, você quer dizer alguma coisa?
3: Eu estava buscando aqui o histórico do Vila Nova, Bosco Vila Nova, que está na liderança da Série B. O torcedor não vê a hora desse campeonato acabar e o Vila Nova subir para a Série A. Porque a última vez que o Vila Nova disputou uma Série A,
2: sim,
3: rapaz, foi em 1985.
2: Que é isso?
3: Tô te dizendo, nessa
5: 41
3: era...
5: 41 anos.
3: Nessa era dos pontos corridos, o Vila Nova não disputou a Série A. O clube participou da primeira divisão em edições como 1963, que era a Taça Brasil, depois em 77, 78, 79, 80, 81, 83 e 85. Aquele modelo antigo, né? E como eu falei, né, era dos pontos corridos, o Vila Nova nunca chegou à primeira divisão. E o torcedor não vê a hora desse acesso.
5: E era a maior torcida de Goiás. Mas o Goiás superou tanto que hoje já ultrapassou.
2: Eu quero mandar um abraço de novo aqui pro meu amigo Luiz Carlos da Nacional. Eu já falei, inclusive, Luiz Carlos, aqui, da nossa parceria com a Nacional e a Nova Brasil. Quero agradecer a Sabrina e o alto comando da casa por acreditar aqui no trabalho da nossa equipe esportiva da Nova Brasil. E um abraço forte para você, meu parceiro, meu amigo, torcedor do Ceará. Gente muito boa. E eu vou repetir aqui o texto que ele mandou para mim. 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Oh, coisa boa, Luiz Carlos. Um forte abraço para você. Fizemos logo uma parceria, foi de 12 meses, uma temporada. Diga aí, Edmilson, você quer dizer alguma coisa, Titi?
4: Tá todo mundo feliz, né, Titi?
5: Não, tá tudo tranquilo, vamos em frente. Numa expectativa muito grande com respeito a essa rodada do final de semana. É a rodada, para o Ceará, por exemplo, é a rodada que pode definir o Ceará na próxima disputa de Série B, certo? Dependendo dos resultados, a gente já se classifica. E o Fortaleza não pode vacilar, porque ele, se não vencer o Sport, ele pode ficar aí na sétima posição. E o que é pior, vai enfrentar o Sport em Recife com a torcida. Olha, é o jogo da vida do Sport. O Sport precisa entrar no G6 e o jogo da vida dele é esse. Porque se ele perde para o Fortaleza, ele dá adeus a qualquer pretensão. É essa dificuldade que o Fortaleza vai encontrar lá.
4: Tem muita gente disputando e embolado ali, Titi, para essa última vaga do G6. É, onde nós temos ali Atlético Goianiense com 53, CRB com 52 e Sport com 51. Eu creio que a partir dali, Goiás, já, ele já se distancia muito, está com 48, né, já ficam 3 pontos do Sport, que é o oitavo. Então a briga nesse conjunto, e aí aonde entra essa direta, esse interesse direto do Sport, é exatamente para beliscar essa última vaga ali no G6. E pelo menos participar desse
5: playoff no final. Fio de esperança do esporte.
4: Exato.
5: Né? Essa partida agora. Por isso que eu acho que vai ser de muita dificuldade para o Fortaleza.
4: Apesar de que, Titi, assim, só concluindo meu raciocínio, o Sport vencendo o Fortaleza, ele vai a 54. Sim. Ele fica a 3 pontos do Fortaleza, que é o quarto. O Atlético Goianiense vencendo, ele vai a 56. Ele iguala ao Criciúma, não ultrapassa o Criciúma por conta do número de vitórias. Se a gente for levar em consideração o que o Bosco, os placares do Bosco ali, que ele passou pro professor, o Criciúma venceria, não é isso, professor?
3: Isso, venceria o São Bernardo.
4: Isso, então assim, vencendo, eu tô botando só um resultado diferente do Bosco, que é a derrota do Fortaleza, no caso. Então, o Criciúma ultrapassaria.
3: 59.
4: O Atlético Goianiense encostaria.
3: 56.
4: E o Sport.
3: CRB também, né?
4: E também tem o Sport. Ou melhor, o CRB, que iria a 55. E o Sport iria a 54. Ou seja, o que hoje é uma briga entre Atlético Goianiense, CRB e Sport, passaria a ser uma briga entre Fortaleza, CRB e Sport. Na outra rodada. Que também o Fortaleza joga fora. E se não me engano, é contra o Vila Nova, eu acho.
5: Mas o Fortaleza. CRB?
4: O Fortaleza. Fortaleza contra o Sport e a outra rodada é contra o?
3: Ponte Preta fora.
4: Ah, Ponte Preta, aí fica mais tranquilo.
5: Fortaleza jogando fora contra a Ponte Preta, 3 pontos certos.
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4: Por falar em estacionamento do Iguatemi, deixa eu mandar um abraço aqui pra uma galera que tá ligada aqui, você me permite?
2: Na hora, mano.
4: Denilson Richelli.
2: O Richelli.
4: Ligado e sempre tá com a gente.
2: Aí não mexe nem pra lá nem pra cá.
4: Não mexe não. Aqui é o botão dele, diz que arrancou, mordeu o botão e jogou fora. Rodrigo também, meu grande Rodrigo, meu amigo Rodrigo. Fabrício, que já esteve aqui, tá devendo outra visita.
2: Como é? Tudo torcedor do...
4: Tudo torcedor do Ceará.
2: Ceará.
4: E Fabrício, inclusive, ele é filho do seu Anacleto. Esteve aqui com a gente aqui na sexta-feira, foi isso, Ti?
2: Foi.
5: Gente boa.
4: Gente boa, né? Meu grande amigo Flávio Holanda, também ligado. E o meu grande parceiraço aí de
2: infância,
4: pessoal, Alan Hilton.
2: Esse pessoal nem gosta de morder?
4: Não. Rapaz, e se eu mostrar não? As fotos, principalmente do doutor Flávio Holanda aqui, as fotos que ele manda no final de semana, você não tem noção, não.
2: Ô, mordidazinha boa.
4: Rico velho.
2: Hoje eu vou mandar a sala, tá com 10 dias aqui, ó. Que não tem mordida aqui, ó.
4: Aonde?
2: Aqui.
5: Abstinência total.
2: Total, 10 dias. Dez.
4: E o pior não é isso, o pior é que a
2: conta... Agora, olha, os amigos são os piores inimigos da gente. Fica insultando, incentivando.
4: Não, eu não tô insultando, não. Eu só falo o seguinte, que aqui...
2: Insultando pra gente morder, insultando, bora morder, Bosco. Eu digo, não posso. Eu não dá um tempo.
4: Titi, você já viu aqueles...
2: Pelo amor de Deus.
4: Você já viu aqueles presidiários que ficam contando os dias assim na parede? Você foi na casa do Bosco, tá as paredes todas riscadas.
5: Hoje o André é muito cedo.
2: Eu passo pelo menos um mês, rapaz.
5: O André lá do Batoque, muito cedo, ligou pra mim, 6h15, eu tô aqui na casa. O que é que você tá fazendo? Estou fazendo uma limpeza aqui, preparando.
2: Trago o pão, a cachaça e o pão.
5: Traga a cachaça e o saco de pão.
2: 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Vamos ouvir aí o que é que o povo está querendo dizer no WhatsApp aí. Você que está querendo, mande.
9: Boa noite, Bosco Farias, Luciane, Titio Maciel e a todos que fazem a Nova Brasil FM, equipe apaixonados pelo futebol.
2: Quem é?
9: Aqui é Flávio Holanda.
2: Flávio Holanda.
9: É, meus amigos, só no resto agora nos contentarmos em permanecer com a Série B, na Série B, que é o máximo que o Vozão vai conseguir. Daí fica a dúvida. Daniel Paulista seria um nome para permanecer, para uma reformulação do elenco?
2: Não sei.
9: Ou não? Digam-me tudo, não escondam-me nada. Um grande abraço a todos.
4: É raro.
2: E aí, professor, eu vou começar pelo professor essa pergunta aí.
3: Eu vou ser sincero para você, eu não ficaria com o Daniel Paulista.
2: E você, Edmilson Marcelo? Não responda ouvindo o que o Luiz Eduardo
5: não,
2: disse,
5: pelo professor. Pelo contrário, eu vejo o seguinte: tem condição de contratar alguém em melhores condições que ele? Tá certo? Porque o problema financeiro do Ceará é seríssimo. Dificilmente vai mudar daqui até o final do ano. Tende a piorar. Aí você tem condição de trazer um grande treinador? Tem alguém capaz de vir para fazer uma reformulação, trazer grandes jogadores sem ter dinheiro? Tudo isso tem que ser muito bem analisado para poder fazer uma avaliação mais concreta.
4: Você quer minha opinião?
5: Lógico.
4: Você quer minha opinião? Eu vou dar minha opinião.
5: Vai.
4: Eu quero
2: a sua opinião.
4: Eu traria o Raimundinho Fogueteiro pro lugar do Daniel. Não deu certo, Bosco. O fato é que, por mais que ele venha com história de...
2: Mas é o elenco também.
4: Sim, Bosco, mas assim, por mais que ele venha com... É o elenco, eu posso até considerar que é o elenco. Porém, Bosco, todos os elencos da Série B, eles são de mal a pior.
2: Isso é fato.
4: Então, se você não consegue, mesmo com o elenco limitado, mas eu considero o elenco do Ceará, em comparação com os outros, totalmente em condições de não estar na situação que está. E detalhe, o Daniel Paulista está aqui desde o meio do ano. Não tem mais esse negócio, porque eu não montei o elenco. Isso acontece com todos os times. O Corinthians mesmo está trazendo o Seedorf agora. Então, assim, as fases ruins acontecem.

0: não vou falar.
1: E eu não vou falar nada.
0: Por quê?
1: Porque eu sou.
0: Agora é pronto.
1: Vamos me abster.
0: Abster?
1: É.
0: Fazer que não, colega meu. Você tá com abstinência?
1: Porque é o seguinte,
2: abstinência de... também.
1: Não dá pra comparar o primeiro. Primeiro, Edmilson. Não dá pra comparar o primeiro turno do Ceará com o segundo. O segundo turno, o Ceará tá fazendo uma campanha de sétimo colocado. É
2: verdade.
1: Aí o primeiro fez de zona de rebaixamento.
2: É.
1: Aí então, se eu for analisar a chegada do Daniel Paulista pro segundo turno, foi uma melhora fantástica. É verdade. Num elenco reduzido, num elenco assim, sem muita condição técnica, entendeu? Sem muito jogador de valor. Aí eu acho que ele fez um bom trabalho no segundo turno.
2: No segundo turno ele fez mais os reforços, pronto. Foram muitos. Eram muitos reforços.
1: Sim, mas reforço.
0: Não, considerável. Você tá vendo aí, ó, o Rian tá fazendo a diferença.
1: Eu acho que o Rian, pra mim, é jogador titular e não joga. Eu só vi uma vez o Rian entrando de titular, uma vez de saída.
0: Pois é.
1: Então, é assim, eu acho que ele erra muito nas modificações e no time que joga de saída.
0: Ou seja, o Bosco opinou que ele não fica.
1: Não tô dizendo nada, não. Eu não gosto de desempregar pai de família, não. Eu vou ficar na minha.
0: Isso se chama meritocracia. Se você não tem mérito para permanecer, Bosco, não tem problema nenhum. Isso aí é o ciclo comercial.
1: Pois eu posso fazer um intervalozinho?
0: Na hora.
1: Então tem sim, o Luiz Carlos mandou uma mensagem aí. Mas vamos ouvir a mensagem do Luiz Carlos, por favor. Fala, Luiz Carlos, da Nacional.
3: Boa noite, meus amigos. Boa noite a todos aí da Nova Brasil FM, meu amigo Bosco Farias, comandante Érico, Titi. Um abraço aí, pessoal, viu? Ligado aqui, na escuta. E vamos aí, vamos junto nessa parceria. Tem tudo pra dar certo, viu? 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Um abraço aí, galera.
1: 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O Luiz Carlos é funcionário da casa há muitos anos.
0: Ele já se escondeu pelo áudio, ele se escondeu dentro de um carro pra gravar esse áudio.
2: Saindo do trabalho.
1: Aí eu tô sendo outro cara. Nós fechamos uma parceria de um contrato de um ano, com a Nacional Veículos hoje. O contrato foi assinado
2: agora,
1: hoje.
2: Porque a gente já estava bem 10 anos com a gente, né?
1: Foi uma renovada, né?
2: Isso, eu digo renovada agora, porque faz bastante tempo. O Luiz Carlos faz parte dessa família da gente, desse grupo do Bosco Faria, né?
1: Beleza, meu amigo.
4: Ô, Bosco.
1: Diga lá, vamos fazer um intervalzinho.
4: Sim.
1: Um intervalo e a gente volta já já. Intervalo era um cantor de uma banda lá do Ipu, quando ele tocava o Bosco, parava, aí ele dizia, no lugar de dizer intervalo, aí ele dizia, intervalo. Aí eu digo, pronto. Aí o nome bonito.

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2: 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Aí já
0: aguarda. É, pronto.
3: Já alerta.
0: É. Pois então, deixa eu dizer aqui o seguinte pra você, ó. Quero mandar um abraço pra diretora, a dona Vivianes. Um abraço pra Sabrina do marketing e para o doutor Yuri Lima, que é o chefe lá dessa grande Nacional Veículos. Um abraço para vocês aí, obrigado pela sintonia. Obrigado pela parceria aqui com a Nova Brasil, viu, Luiz Carlos? Um forte abraço para você também. Muito bem, eu já posso trazer o quê?
1: Tem noticiário aqui.
0: Tem noticiário aí?
1: Tem.
0: Tem? Fortaleza?
1: Fortaleza.
0: Então vou trazer agora o noticiário tricolor, que joga na sexta-feira, com o repórter Wesley Lopes. Fala, Wesley.
4: Um forte abraço a você, amigo tricolor, a você, amiga tricolor, que está ligado, conectado conosco aqui dentro da Nova Brasil FM 106.5, chegando com as principais informações do Tricolor de Aço, Leão do Parque dos Campeonatos, que na tarde desta quarta-feira realizou mais um trabalho técnico, físico e tático, visando o compromisso que ocorre na próxima sexta-feira, às 20h30, na Ilha do Retiro, diante da equipe do Sport. Fortaleza, que vai para mais um confronto fora da capital cearense, tentando manter o bom retrospecto que tem tido, que é totalmente o inverso daquilo que o Leão tem tido diante do seu torcedor na Arena Castelão. E por falar em torcedor, na manhã desta quarta-feira, o mandante deste confronto da próxima sexta-feira, o Sport, conseguiu o efeito suspensivo para que possa ter o seu torcedor ao seu lado nesse confronto diante do Fortaleza na sexta-feira. O Sport, que havia perdido dois mandos de campo em relação a uma briga generalizada que a sua principal torcida organizada se envolveu no confronto da equipe pernambucana diante do CRB lá no Rei Pelé, acabou conseguindo esse efeito suspensivo e por isso vai poder mandar o jogo diante com a presença do seu torcedor nesse confronto diante do Leão do PC na sexta-feira na Ilha do Retiro. O treinador Paulo Autuori, que para este confronto fora de casa tem um retorno importante do volante Pierre, ele que esteve fora da última partida diante do CRB, é retorno certo na equipe titular do Leão do PC para enfrentar o Leão da Ilha do Retiro. Algumas mudanças eu acredito também que devem ser feitas, principalmente na peça de ataque, já que é uma das posições no qual mais o torcedor do Fortaleza tem cobrado em relação à performance do ataque do Fortaleza, que não tem sido nada positiva. E por falar em cobrança, ontem, terça-feira à tarde, a principal torcida organizada do Fortaleza Esporte Clube esteve presente no Centro de Excelência Alcides Santos no PC para cobrar dos jogadores, da comissão técnica e também do departamento de futebol do clube uma melhor performance do Leão, principalmente dentro dos jogos na Arena Castelão. O torcedor esteve lá com um discurso respeitoso, porém um tom forte de cobrança. O torcedor não está satisfeito, principalmente nos últimos jogos. O torcedor tem chegado junto, né, nesse último jogo, para se ter uma noção, feriado, mais de 29 mil pessoas presentes na Arena Castelão, e mais uma vez o Fortaleza voltou a decepcionar, voltou a deixar o seu torcedor chateado devido ao resultado que foi conquistado dentro de campo. A expectativa é que o Fortaleza consiga novamente fazer uma boa atuação fora da capital cearense, traga, quem sabe, mais uma vitória, que seria a quinta consecutiva do Fortaleza fora da capital cearense nesta edição do Campeonato Brasileiro da Série B, para que aí então possa novamente ir para um outro jogo fora de casa, aí já contra a equipe da Ponte Preta, que não aspira mais nada há muito tempo dentro da competição. Eu sou Wesley Lopes e, se Deus quiser, retornaremos amanhã, quinta-feira, com mais informações do Tricolor de Aço e todos os detalhes do embarque do Fortaleza rumo a Recife para enfrentar o Sport na sexta, claro, com transmissão da sua Nova Brasil 106.5, com a equipe Apaixonados pelo Futebol.

0: É isso aí, Wesley Lopes, trazendo as informações do Fortaleza. Nós já tocamos no assunto aqui, né, professor, sobre isso. Fortaleza, falamos aí sobre esse jogo. Para mim vai ser um jogo muito difícil, não deixa de ser um clássico nordestino, né, e jogando fora dos seus domínios. Apesar de a gente ter uma hegemonia, se eu não me engano, professor, né, uma hegemonia do Fortaleza para com esse clássico. Aí, se a gente conseguir trazer essa informação, mas o Fortaleza tem algum tempo que não perde pro Sport, e aí a tendência, ou melhor, a esperança é que não haja surpresa para esse confronto, até porque, como nós já trouxemos aqui, em termos de números, pode ser que se complique mais a situação do Fortaleza, né? Aí vem aquela dúvida do torcedor, aquela chateação do torcedor. Nós já trouxemos aqui que houve uma reunião entre torcedor e diretoria, pacífica, mas por cobranças principalmente com resultados dentro de casa, não
1: é
0: isso, professor?
1: É isso mesmo. Deixa eu até falar acerca desse confronto, né? Nos últimos jogos em Recife, aqui de 2021 para cá, o Sport venceu 1-0 pelo Brasileiro 2020. Em 2021, também pelo Brasileiro 2021, o Fortaleza venceu lá 1-0. 2022, Nordestão, deu o empate lá 1-1. Em 2024, lá deu empate 1-1. 2024, novamente pelo Nordestão, deu Fortaleza 4-1. 2025, deu Fortaleza 2-0. 2025 também, novamente, agora pelo Brasileiro, foi 0-0. E o último jogo lá foi pela Copa do Nordeste 2026 e o Fortaleza 2-0.
2: Pois é. Ganhou todas, né?
0: Não perdeu, só teve nada. Só a primeira aí que
1: a
0: eu...
1: A primeira, 2021.
2: É porque ele disse, foi 2020 que você citou.
1: 2021 foi.
2: 21, né? Ah, a performance do Fortaleza é essa. E o torcedor do Sport deve estar olhando para isso com uma preocupação do tamanho do mundo. Porque, historicamente, o Fortaleza tem levado vantagem. Agora, o que é pior para eles é que, no momento, Fortaleza está melhor jogando fora de casa do que dentro de casa. Isso pesa, né?
0: É, com certeza. Já que a gente está falando sobre... Pois não, professor.
1: Só falar só a questão do mandante do Sport. O Sport, ele como mandante, ele é o sétimo. Fez 31 pontos em 16 jogos. Já o Fortaleza, aí como a gente está vendo que o Fortaleza tem uma campanha fora melhor do que em casa, o Fortaleza, como visitante, ele é o quarto. 6 vitórias, 5 empates, 5 derrotas. 23 pontos, a campanha do Fortaleza jogando fora de casa. Fortaleza, como visitante, você já sabe, é o quarto, né? Mas, como mandante, o Fortaleza, ele, apesar de ter perdido só uma partida, ele empatou 7. E aí, isso foi que complicou o Fortaleza, como mandante. O Fortaleza tem 9 vitórias, 7 empates e 1 derrota. Está na quinta posição como mandante. Então, o Fortaleza, como a gente está conversando, ele como visitante, ele tem uma excelente posição, ele tem bons resultados, e é em cima desses números que o Fortaleza vai para cima do Sport.
0: É isso aí. Já que a gente está falando sobre os adversários, vamos trazer aqui Evandro Soares, exatamente trazendo notícias, né, sobre os adversários, tanto de Ceará quanto de Fortaleza. Fala aí, Evandro.

0: FM. O Sport Recife é o adversário do Fortaleza Esporte Clube na próxima sexta-feira, às 20h30, na Ilha do Retiro, em Recife. E se prepara com foco tático e ajustes defensivos para receber o ataque do Fortaleza em casa na partida valendo pela 34ª rodada da Série B do Brasileirão. O elenco comandado pelo técnico Mariano Sosso tem os retornos do volante Fernando Sobral e do meio atacante Marlon Douglas. Mas o Sport tem uma mudança na zaga, com a expulsão do zagueiro Marcelo Benevenuto na última partida disputada pelo Sport. E também é dúvida do volante William Oliveira contra o Fortaleza nesta partida de sexta-feira. E a diretoria lançou uma carga de ingressos promocionais para esta partida contra o Fortaleza, lá na Ilha do Retiro. Já o adversário do Ceará Esporte Clube, o Juventude do Rio Grande do Sul, no sábado, dia 17 de outubro, às 16h30, na Arena Castelão, está na terceira colocação. Faz uma excelente campanha, está com 60 pontos na tabela de classificação e briga ali ponto a ponto pelo acesso à Série A. Está empatando com o número de pontos com o vice-líder Novo Horizontino e tem a diferença de apenas um ponto do líder da competição, o Vila Nova. Amigos da equipe esportiva, apaixonados pelo futebol, Evandro Soares, agora na Nova Brasil FM.
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2: É isso aí, Evandro Soares, adversários de Ceará e de Fortaleza. Pois não, Titi?
3: É muito interessante essa colocação de um repórter para cobrir os nossos adversários. O que que acontece? O Evandro Soares, ele cobriu o Ferroviário. Acabou a competição pro Ferroviário. Passou a cobrir o Floresta, que estava disputando a Série C. Floresta eliminado. Não tem mais o que fazer, está todo mundo já parado. Então ele, oportunamente, a coordenação determina que ele passe a partir de agora a cobrir os adversários. E é bom porque o torcedor, ele fica sabendo como é que está a situação do próximo adversário do Ceará. Como é que está a situação do próximo adversário do Fortaleza? Ele vai gerando conhecimento. Isso é muito interessante para a gente enquanto equipe.
2: Lucidez, né? Traz as informações. Dá para você ter uma mais ou menos uma noção de quem vem pela frente, né?
3: Verdade, porque antes era, eu me lembro que antigamente a gente ia para o estádio, levava o radinho para saber quem é aquele jogador lá, aquele louro que joga lá na lateral esquerda. Não sabia. Agora o cara já sai daqui sabendo de tudo sobre o time adversário, porque tem alguém aqui cobrindo cada equipe dessa que vai enfrentar nossos clubes.
2: É isso aí, para não, professor.
4: É porque tem o torcedor, já você coloca aí, né? Tem o torcedor, mas eu queria falar sobre o Messias. Lembra do Messias, né?
3: Zagueirão, 2 metros, né? De altura.
4: É zagueiro titular lá no Juventude. É zagueiro titular.
3: Grandalhão jogou no Ceará.
4: Messias que disputou aí. Ele disputou a Série B pela sexta vez e aí tenta outro acesso agora com Juventude. Já subiu com a América 3 vezes, já subiu com o Goiás e agora quer subir com a equipe de Juventude. A curiosidade dele é que ele está fazendo faculdade, fazendo curso de administração. É coisa rara, né? Você vê um jogador fazendo a faculdade, né?
2: Investindo.
4: É, investindo nele. Ele está fazendo administração, ponto interessante. Eu estava aqui lendo aqui a matéria e descobri aqui que ele que já jogou o Ceará. E essa tem gente que diz assim, não, já conhece, não, conhece a instituição, né?
3: Jogou
4: o Ceará. O time hoje é completamente diferente daquele que o Messias jogou, né? O Messias chegou aqui no auge, vindo do América Mineiro.
3: Verdade.
4: Aí, mas
3: os destaques do América.
4: Pois é.
3: O Ceará contratou. Agora tem. Você vai na entrevista, é?
4: Não, tem torcedor já aí o
3: Eric só vai colocar pra gente. Ainda em cima disso, hoje, se você pega uma faculdade, você faz presencial e EAD.
2: Ou.
3: Sim, na distância. Você faz um e outro.
2: É. Também tem o híbrido que chama,
3: isso,
2: né?
3: Isso, pois é. Eu estava conversando com uma amiga minha E ela estava dizendo, eu estou fazendo metade...
2: É o híbrido.
3: É, exatamente o híbrido. Metade presencial e metade em cadeiras que você não tem condição. Você imagina você fazer uma química orgânica. Como é que você... Química inorgânica. Como é que você faz, né? Você é decoreba?
2: É por isso que existem algumas matérias que não tem como você fazer EAD, não existe.
3: Agora já do professor que é história...
2: É verdade. É mais decorativo, né?
4: Não, decorativo
2: não. Não, decorativo que eu falo é mais teórico. Pronto, deixa eu tirar.
4: De decorativo aí.
2: Não, deixa eu tirar o que eu falei. Excluo o que eu falei, é mais teórico.
4: Tá certo.
2: Ah, ok.
3: Se você tem esse negócio de qual é a capital da Grécia?
4: Atenas.
3: Pois é, você decorou, mano.
4: Não, mas eu aprendi, porque se eu tivesse decorado, eu não lembrava. Se eu tivesse decorado, eu não tinha me lembrado, né?
2: Falei.
4: Uma notícia aqui da... Às vezes eu fico mudando de assunto, por quê? Porque
2: você é a central, sei, de informação.
4: Né? Centro de informações, né?
3: 2 horas e meia do programa, você tem gente demais ouvindo aí.
4: É o Centro Eletrônico de Informações, né? A Inter de Limeira subiu, todos sabem, né? Mas sabe quem mais comemorou o acesso da Inter de Limeira, além de seus torcedores? O Ronaldo Fenômeno e o Roberto Carlos.
3: São novos patrocinadores.
4: Comemoraram bastante esse acesso.
2: É, já vai transformar na SAF e já subindo para a Série B.
4: Sociedade Anônima do Futebol, Roberto Carlos e Ronaldo Fenômeno.
3: A nova SAF do...
2: Da Inter.
4: Diz assim, ó, os dois ex-jogadores fazem parte do grupo de investidores da Sociedade Anônima do Futebol da Inter, cuja proposta foi aprovada em agosto. O projeto prevê a transferência de 80% das ações da empresa ao grupo de investidores.
2: Vamos no torcedor?
5: Bora.
2: Vamos lá?
5: Estamos aqui na escuta, viu? Estamos aqui na escuta. Nós todos aqui de plantão, beleza, meu parceiro? E já estarei lá no Ceará Mirim. Estou aqui na escuta aqui. E mando um abraço aí pro meu amigo Ney Jeová, lá da Casa Amarela, do Denox. Fica ali na Padre Mororó com Pedro I. Ney Jeová. É o vigilante da noite que tá sumindo agora, beleza? Valeu, um abração.
4: Rapaz, ele até, ó, vou comprovar que eu tô acompanhando, ele gravou até o Evandro falando.
2: Foi mesmo.
4: Obrigado, um abraço ao Lino, ao Lino Raio.
2: Vamos para mais um.
6: Boa noite, galera da Nova Brasil em Campo. E lembrando que sexta-feira tem o meu Fortaleza, ele vai jogar fora, né? Então, assim, eu espero que ele consiga esses 3 pontos jogando fora de casa. Raquel Tricolor. E um abraço para todos e boa noite para todos.
2: Valeu, grande Raquel. Sempre por aqui.
7: Boa noite, Bosco, Edmilson Maciel, Érico Lutiani, professor Luiz Eduardo. O Ceará tem um jogo de suma importância diante do Juventude. Uma equipe que vem desde o começo... dentro do G6, chegou a liderar o campeonato por algumas rodadas. É um jogo difícil, mas eu creio na vitória do Ceará e a permanência garantida na Série B para o ano. Fortaleza tem um jogo complicado diante do Sport, primeiro por se tratar de um clássico, né? Mas eu creio também que o Fortaleza deva pontuar. Um empate não seria um mau resultado. E Edmilson, eu aceito o convite aí que você fez. Pode conversar com o Bolso, qualquer coisa é só me chamar no privado, viu? Alexandre Tapoca.
2: Ô, Edmilson, qual foi o convite que você fez aí para Alexandre?
3: Não entendi.
2: Ele tá lhe cobrando aqui, ó. O convite que você fez para Alexandre, qual foi?
3: Eu disse que quando ele estiver morando em Fortaleza, ele vai ser convidado para vir morar, para vir trabalhar na nossa equipe.
2: Olha aí, rapaz! É? excelente. É isso aí, tá? O convite tá feito, viu? A grande Alexandre. Titi, vamos embora?
3: Podemos ir?
2: Sim.
3: Até amanhã?
2: Até amanhã, né?
3: Se Deus quiser.
2: Até amanhã, Titi. Até amanhã, professor.
4: Até amanhã, Érico. Grande abraço a você, Admir, seu torcedor.
2: Valeu, você também ligado com a gente. Lembre-se sempre, a partir das 17h30, você tem esse encontro marcado aqui na Nova Brasil, com a equipe Apaixonados pelo Futebol. Nosso programa Apaixonados pelo Futebol, tá ok? Forte abraço pra você, fiquem com Deus e até amanhã, se Deus quiser.

0: Quinta-feira, 14 de outubro de 2026.
1: Vamos aos destaques do dia.
0: Brasil regulamenta marco legal dos jogos eletrônicos.
1: Ideia é estimular a inovação, a formação profissional e fortalecer a produção brasileira de games.
0: Nova regra traz ainda plataforma pública e gratuita para catalogar, divulgar e promover jogos nacionais. Graziele Bezerra.
2: E para ampliar a formação de profissionais para a indústria de jogos eletrônicos, o Ministério da Educação vai ofertar vagas para cursos de graduação na área de jogos digitais.
1: Outubro Rosa alerta para a prevenção do câncer de mama.
0: Agora, planos de saúde devem cobrir mamografia quando houver indicação clínica, mesmo antes dos 40 anos. Luana Karen.
3: A mamografia é o melhor exame para a detecção precoce do câncer de mama. A partir dos 40 anos, as mulheres devem fazer mamografia anualmente.
1: Micro e pequenas empresas devem ficar atentas aos prazos para escolher o regime tributário de 2027.
0: Quem deseja entrar ou retornar ao Simples Nacional tem até amanhã para solicitar a opção.
1: Ainda tem dúvidas? Vamos falar da mudança e opções para você saber o que é melhor para o seu negócio.
0: Hoje na apresentação da Voz do Brasil, Luciano Seixas e Mariana Jungmann.
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0: Computadores, consoles, celulares, por todos esses meios é possível ter acesso a algum jogo eletrônico.
1: E para desenvolver esses games, que muitas vezes consomem horas da nossa atenção, é preciso juntar muita arte à tecnologia.
0: E todo esse trabalho agora faz parte do marco legal dos jogos eletrônicos, que vai regulamentar o setor.
2: O governo assinou nesta quarta-feira o decreto que regulamenta o marco legal dos jogos eletrônicos no país. A medida amplia o fomento ao setor, incentiva a formação de profissionais e promove os jogos brasileiros dentro e fora do país. O Brasil é o maior mercado latino-americano de games e está em quinto lugar no ranking de população online, com uma estimativa de 105 milhões de jogadores, segundo dados da Abra Games, a Associação Brasileira das Desenvolvedoras de Jogos Digitais Eletrônicos. O presidente da associação, Rodrigo Terra, acredita que a regulamentação vai ampliar o mercado e contribuir com a economia.
4: A pauta de videogame é uma pauta transversal, ela é pauta de cultura, mas ela é pauta de tecnologia, ela é pauta de desenvolvimento econômico e comércio. E é pauta também da fazenda, da receita. Só que agora a gente começa também a jornada, a próxima fase, né? O próximo boss fight é a gente poder categorizar tributariamente, né? Como é que vai ser agora esse setor, que agora ele é reconhecido como um setor único, não só atrelado à tecnologia, como é hoje também.
2: Dados da pesquisa Game Brasil divulgada neste ano apontam que cerca de 36% dos que consomem games no Brasil têm entre 14 e 29 anos. Outro recorte mostra que 25 milhões de gamers têm algum tipo de deficiência. Para o criador de conteúdos, Fabrício Ferreira, da Able Gamers Brasil, ONG voltada para a acessibilidade em jogos eletrônicos, a regulamentação e o fomento previstos no decreto vão contribuir para a acessibilidade no setor.
5: A gente fala muito sobre videogames, sobre jogos como um mercado pela questão do dinheiro financeiro. A gente fala muito sobre arte, mas o videogame hoje, ele é uma ferramenta muito forte de socialização. A gente tem uma grande parte da população PCD no Brasil que muitas vezes não pode sair de casa. E os videogames, ele além de ser uma forma de arte, ele também permite que essa pessoa viva experiências que muitas vezes a gente nem dá bola para essas experiências. É algo cotidiano para
2: a
5: gente.
2: A ministra da Cultura, Margareth Menezes, afirma que os jogos eletrônicos deixam de ser considerados apenas softwares e passam a ser vistos como produtos culturais.
6: E essa é uma mudança fundamental porque permite que os jogos brasileiros acessem instrumentos de fomento já consolidados, como a Lei do Audiovisual, a Lei Rouanet, o Fundo Setorial do Audiovisual, além de reconhecer o seu papel na educação, na saúde, na formação de juventudes e na qualificação profissional na geração de emprego e renda.
2: O decreto institui ainda o Game Brasil, plataforma pública e gratuita para catalogar, divulgar e promover jogos brasileiros, indicando onde estão disponíveis. E para ampliar a formação de profissionais para a indústria de jogos eletrônicos, o Ministério da Educação vai ofertar, a partir do ano que vem, 230 vagas para cursos de graduação na área de jogos digitais em 5 universidades federais nas 5 regiões do país. Reportagem Graziele Bezerra.
1: Em 2027, a reforma tributária entra numa nova fase.
0: É quando as microempresas e as empresas de pequeno porte começam a recolher a contribuição sobre bens e serviços, CBS, e o imposto sobre bens e serviços, IBS.
1: Entre os prazos estabelecidos, um vence amanhã, dia 15 de outubro. É quando os empresários devem informar se desejam permanecer ou optar pelo Simples Nacional, o atual sistema para o recolhimento de tributos.
0: Para explicar melhor essas mudanças, a gente conversa agora com o repórter Nazi Brum. Boa noite, Nazi.
7: Olá, boa noite, Mariana, Luciano, e boa noite, ouvintes da Voz do Brasil. Pois é, a reforma tributária deve ser concluída em 2033. Mas a partir de 2027, as microempresas e empresas de pequeno porte começam a recolher o IBS e o CBS, que vão substituir 5 impostos: PIS, COFINS, IPI, ICMS e ISS. O primeiro passo para isso é que essas empresas optem até amanhã pelo Simples Nacional, um sistema que já existe que facilita o pagamento de impostos. Após isso, as empresas que estiverem no Simples Nacional vão optar se desejam pagar o IBS e o CBS dentro do Simples ou de forma separada. E essa opção deve ser feita até o dia 30 de outubro.
1: Agora, isso quer dizer, então, Nazi, que as empresas, as microempresas e as empresas de pequeno porte vão poder pagar esses dois impostos de duas formas diferentes?
7: Exatamente, Mariana. E o coordenador de tributos sobre a renda, patrimônio e opções financeiras da Receita Federal, Gustavo Salton, falou um pouco sobre essas mudanças.
8: Simples Nacional, ele não acabou, ele continua sendo um regime fundamental para as micro e pequenas empresas. A grande novidade da reforma tributária é que o empresário passa a decidir se prefere manter o IBS e CBS dentro do DAS ou se prefere no regime regular de débitos e créditos. Então, estamos nesse período agora super importante de opções e decisões de todo mundo, né? Para que todos consigam fazer as suas decisões que melhor podem fruir desse novo mundo tributário que a gente vai ter agora.
7: Olha, o empresário que optar pagar o IBS e CBS fora do Simples Nacional estará aderindo automaticamente ao Simples Nacional híbrido e o pagamento será feito dentro do regime regular. Sobre esse assunto, a gente tem aqui a dúvida de uma ouvinte. Vamos ouvir.
9: Olá, boa noite. O meu nome é Iraneia Rego. Eu trabalho no ramo de moda, eu vendo roupa. E eu queria fazer uma pergunta. Quem já é do Simples e possui algum termo de exclusão, precisa fazer a opção novamente?
7: Pois é, quem vai responder é o coordenador da Receita Federal, Gustavo Salton.
8: Precisa sanar eventual problema que teve com o Simples Nacional e possui agora até 15 de outubro para fazer novamente essa opção para o ano que vem, após ter sanado eventual situação que ficou impeditiva para o regime.
7: O Gustavo Salton também vai responder a uma dúvida da Sandra Júlia. Ela é dona de um salão de beleza, trabalha direto com o consumidor e também com outras empresas. E ela quer saber qual sistema é mais vantajoso para pagar os novos tributos.
10: Eu estou meio perdida se eu fico só no Simples Nacional ou e se compensa para mim mudar para outro sistema ou ficar só no Simples ou ter os dois, eu não sei.
8: Geralmente, as empresas que tratam diretamente com o consumidor final, elas vão fruir melhor do Simples puro, que a gente chama, né? No entanto, é necessário verificar o caso concreto, quem são os seus fornecedores, parceiros e clientes, para ter certeza a respeito do que vale mais a pena. Então, muito importante aí cada um fazer a sua conta, né? Tem uma conta individual aí de cada empresa que é importante cada um estar atento.
7: Então, Mariana, Luciano, para resumir, microempresas e empresas de pequeno porte têm até amanhã para optar pelo Simples Nacional e até o dia 30 de outubro para decidir se pagam os novos tributos dentro desse sistema ou pelo método convencional.
0: Nazi, e se após fazer a opção o empresário mudar de ideia, ele pode desistir?
7: Pode sim, Luciano. O sistema vai abrir um prazo específico de 3 de novembro a 20 de dezembro de 2026 para que qualquer pessoa desista da opção feita, tanto tanto para o Simples Nacional quanto para o sistema híbrido. E o contribuinte pode tirar todas as dúvidas sobre esse processo na Receita Federal. Basta ter uma conta na plataforma gov.br e entrar em servicos.receitafederal.gov.br. Mariana, Luciano.
1: Obrigada, Nazir Brum, pelas informações ao vivo aqui na Voz do Brasil.
0: Quer saber quanto sua rede de ensino tem previsto para investir na educação?
1: O painel de financiamento do novo PAR foi atualizado e agora também traz informações sobre os repasses do Fundeb, o Fundo de Manutenção e Desenvolvimento da Educação Básica e de Valorização dos Profissionais da Educação. Esses repasses feitos nos últimos 12 meses.
0: Pela plataforma é possível consultar os recursos previstos para cada rede, acompanhar receitas e despesas da educação básica e verificar os saldos de programas.
11: Você sabia que é possível consultar informações do Fundeb de forma rápida e prática? O Ministério da Educação acabou de atualizar o painel de financiamento do novo Plano de Ações Articuladas, o novo PAR. Agora é possível acompanhar pela plataforma os valores previstos para cada rede de ensino, considerando fontes como o Fundeb, o Fundo de Manutenção e Desenvolvimento da Educação Básica e de Valorização dos Profissionais da Educação, o Salário Educação e as receitas vinculadas ao mínimo constitucional destinado à manutenção e ao desenvolvimento do ensino. Com a última atualização, o novo PAR apresenta informações da Secretaria do Tesouro Nacional sobre os repasses do Fundeb efetivados nos últimos 12 meses. Além disso, a ferramenta também permite acompanhar a evolução das receitas e das despesas relacionadas à educação básica, bem como dos saldos acumulados de programas. O novo PAR reúne dados das principais fontes de financiamento da educação básica por meio de gráficos e tabelas e permite ainda que gestores educacionais, pesquisadores e cidadãos consultem os recursos destinados às redes de ensino e acompanhem a evolução das receitas ao longo do tempo. Todos esses dados podem ser consultados no painel de financiamento do novo Plano de Ações Articuladas, o novo PAR, disponível em novopar.mec.gov.br. Locução, Júlio César de Oliveira. Reportagem, Daniel Duarte.
1: O ministro do Meio Ambiente e Mudança do Clima, João Paulo Capobianco, retornou hoje a Manaus para acompanhar ações de combate aos incêndios florestais no Amazonas.
0: Após sobrevoar as áreas atingidas pelo fogo e reunir-se com autoridades locais, ele falou sobre a situação no estado e os próximos passos.
12: Podemos comemorar porque ainda temos uma situação grave, muito grave ainda, muita fumaça, mas houve uma redução nos eventos de queimadas e incêndios, portanto nós temos um movimento positivo e há um indicativo de redução de novos focos. O novo passo agora é a investigação criminal. Nós vamos iniciar uma ação forte de investigação para identificar quem está operando esse conjunto enorme de incêndios e verificar se há uma organização por trás disso e vamos punir aqueles que forem identificados de forma exemplar para que não fique na região uma sensação de impunidade.
1: As ações são realizadas de forma integrada entre órgãos federais, estaduais e municipais para reduzir os impactos ambientais e proteger a população.
0: 330 brigadistas já foram mobilizados para atuar em apoio às equipes do IBAMA, do ICMBio e de outros órgãos federais.
1: Usar a força do futebol para combater a violência contra a mulher.
0: Com esse objetivo foi lançada a campanha Papo de Homem. No futebol, a violência não entra em campo.
13: Em dias de jogos de futebol, os casos de violência contra as mulheres aumentam 27%. Para enfrentar esse problema, o governo federal e a CBF, Confederação Brasileira de Futebol, lançaram a campanha Papo de Homem. No futebol, a violência não entra em campo. A iniciativa convoca a participação de torcedores e jogadores. No vídeo da campanha, estão reunidos jogadores presentes na convocação mais recente da seleção brasileira, como Vini Júnior.
14: No futebol, a violência não entra em campo.
13: E Rayan.
14: Violência contra as mulheres Não tem desculpa.
13: A peça foi exibida durante um amistoso entre Brasil e Argentina essa semana em Recife. A proposta da campanha é utilizar a força do futebol para conscientizar o público masculino quanto à prevenção e ao enfrentamento à violência contra mulheres. Foi o que disse o ministro do Esporte, Paulo Henrique Cordeiro.
15: São homens, são atletas, são jogadores da seleção brasileira que estão falando de um prisma, estão falando de um lugar de homem. Porque a questão da violência contra a mulher não é um problema sobre as mulheres, mas é um problema sobre os homens. E o homem falando sobre isso impacta, eu tenho certeza, muito mais e pode contribuir decisivamente para que esses estado de coisa possa ser extinto de toda a nossa sociedade.
13: A mensagem também é para quem acha que bebida e raiva justificam uma agressão, alerta o torcedor Marco Polo.
16: Dentro de campo, cada um responde por seus atos, fora dele também.
13: A campanha também marca o lançamento do Plano Nacional do Legado Social e Esportivo da Copa do Mundo Feminina FIFA 2027, que estabelece 4 eixos para ampliar a participação de mulheres no futebol. Vale lembrar que mulheres em situação de violência podem buscar orientação e realizar denúncias pelo Ligue 180. Em caso de emergência, devem ligar para o 190 da Polícia Militar. Reportagem Pablo Mundim.
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1: Estamos no Outubro Rosa, mês de prevenção e conscientização sobre o câncer de mama.
0: E mulheres, fiquem de olho. Os planos de saúde são obrigados a cobrir o exame de mamografia, mesmo em mulheres com menos de 40 anos.
1: A medida vale para os casos em que há indicação clínica para o exame.
0: O exame também é oferecido no SUS.
3: Ao tocar os seios, a geóloga e produtora audiovisual Laila Milani sentiu algo diferente. Ela procurou o médico e o diagnóstico foi de um nódulo benigno que precisava ser acompanhado. 6 meses depois, ao retornar para exames, descobriu que o nódulo havia evoluído para câncer de mama. Laila tinha 38 anos e nunca havia feito uma mamografia.
21: Eu não recebi nenhuma informação que abordasse esse assunto, no sentido de que a mamografia feita antes, né, poderia adiantar o meu caso, né, antecipar um diagnóstico, por exemplo.
3: Desde o começo do mês, os planos de saúde não podem mais negar a cobertura de mamografia digital para mulheres com menos de 40 anos que tenham indicação médica para a realização do exame. A mudança foi aprovada pela Agência Nacional de Saúde. Antes, os planos tinham obrigação de cobrir o exame somente para pacientes entre 40 e 69 anos. O presidente da ANS, Wadid Amul, destacou a importância da medida.
22: A partir de agora, deve ser considerada a necessidade clínica de cada paciente. O diagnóstico precoce salva vidas. Quanto mais cedo a doença é identificada, maiores são as chances de sucesso no tratamento e de melhores resultados para os pacientes.
3: De acordo com o presidente da Sociedade Brasileira de Mastologia, Guilherme Novita, a mamografia é o melhor exame para detecção precoce do câncer de mama. Segundo ele, a partir dos 40 anos, as mulheres devem fazer mamografia anualmente. Ele explica em quais casos a mamografia antes dos 40 anos é recomendada.
23: Existem pacientes
4: que por questões de risco, geralmente história familiar de câncer de mama ou ovário, ou história pessoal de câncer de mama ou lesões pré-cancerígenas, ou história de mutação genética, elas precisam fazer mamografia antes dos 40 anos.
3: Nas últimas décadas, o câncer de mama se manteve como o tipo de câncer mais frequente entre as brasileiras, com exceção do câncer de pele não melanoma. Segundo o Ministério da Saúde, hoje, a taxa estimada é de 66 novos casos por 100 mil mulheres. Reportagem Luana Karen.
1: E o Ministério da Saúde apresenta campanha com orientações sobre acesso a consultas, exames e cirurgias pelo SUS.
0: O conteúdo explica como buscar atendimento especializado e apresenta opções de atendimento pelo Sistema Único de Saúde.
5: A dona de casa, Vanusa da Conceição, moradora da Ceilândia, no Distrito Federal, conta que o filho, de 14 anos, deslocou o joelho enquanto jogava futebol e foi levado a uma unidade básica de saúde. Após o atendimento de emergência, ela conta como foi o processo para que o filho fizesse a ressonância e outros exames específicos.
14: Eu fui até o posto de saúde, a UBS. Por volta de mais ou menos 7 dias, ele foi chamado para poder fazer a ressonância. Já peguei o resultado e agora retornarei ao médico que consultou ele.
5: Para orientar pessoas que precisam de avaliação, acompanhamento, exames ou procedimentos especializados, como Vanusa, o Ministério da Saúde lançou a campanha nacional de atendimento especializado, que reúne informações sobre como buscar consultas, exames e cirurgias pelo SUS. A iniciativa apresenta o passo a passo, desde a entrada da unidade básica de saúde até o atendimento especializado, é o que explica o diretor do Ministério da Saúde, Rodrigo Oliveira.
23: A gente tem duas grandes portas de entrada. Uma porta de entrada são as UPAs e os grandes hospitais de emergência, e também você pode buscar a unidade básica de saúde. É possível em vários locais, através do meu SUS digital, através do WhatsApp ou de outros aplicativos, você buscar atendimento.
5: Os pacientes do Sistema Único de Saúde têm diferentes possibilidades de atendimento. Para uma consulta, por exemplo, não precisam sair de casa. Eles têm à disposição a telesaúde, que permite a realização de teleconsultas e telediagnósticos. A população também pode ser encaminhada para o atendimento nas carretas de saúde, unidades móveis que oferecem serviços especializados em diferentes regiões do país. Essas unidades atendem prioritariamente onde há menor oferta de serviços especializados. Rodrigo Oliveira explica como os pacientes podem ser atendidos nas carretas.
23: Em geral, um paciente que busca uma unidade básica de saúde precisa de uma consulta especializada ou de um exame especializado, como tomografia, ele entra numa fila do município, da região ou do estado. A carreta, quando chega nessa região, ela se conecta a essa fila e faz essa fila andar mais rápido.
5: Outra opção de atendimento especializado pelo SUS é o encaminhamento de pacientes para hospitais privados e filantrópicos. Reportagem Cleide Lopes.
1: E essas foram as notícias do governo federal.
0: Uma realização da Secretaria de Comunicação Social da Presidência da República.
1: Com produção da empresa Brasil de Comunicação.
0: Fique agora com o Minuto do TCU. Em seguida, as notícias do Poder Judiciário e do Congresso Nacional. Boa noite.
1: Boa noite, até amanhã.
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2: 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Você vai ouvir agora notícias do Poder Judiciário.
6: STF decide afastar a inclusão das perdas inflacionárias na correção monetária dos depósitos judiciais.
7: STM realiza seminários sobre a Justiça Militar e o Tribunal Penal Internacional.
6: Para o STJ, planos de saúde não são obrigados a custear medicamentos à base de canabidiol para tratamento domiciliar.
7: Boa noite, eu sou Marcela Luiza.
6: E eu sou Walter Lima.
7: O Supremo Tribunal Federal decidiu hoje afastar a inclusão dos expurgos inflacionários na correção monetária dos depósitos judiciais.
6: A Corte entendeu que a atualização monetária deve observar índices previstos na legislação.
8: Marta, a discussão Pereira. Era para definir se os depósitos de ações judiciais da época dos planos econômicos Bresser, Verão, Collor 1 e 2 tem direito à mesma correção monetária aplicada à caderneta de poupança, chamada de expurgos inflacionários. Esses expurgos correspondem às diferenças de atualização decorrentes de períodos em que os índices utilizados para corrigir valores financeiros não acompanharam integralmente a inflação. No final, prevaleceu o entendimento de que a atualização dos valores deve observar os índices previstos na legislação, sem a incorporação de diferenças decorrentes dos planos econômicos.
7: O Superior Tribunal Militar realiza entre hoje e amanhã em Brasília o seminário Justiça Militar e o Tribunal Penal Internacional, o TPI.
6: O evento reúne especialistas para discutir temas relacionados à atuação do Tribunal Penal Internacional. Marcelo Della Libera.
9: O Tribunal Penal Internacional julga pessoas acusadas de genocídios, crimes contra a humanidade, crimes de guerra e crimes de agressão. O Prêmio Nobel da Paz este ano foi para a jurista Navi Pillay, que já integrou o TPI. A presidente do Superior Tribunal Militar, ministra Maria Elizabeth Teixeira Rocha, avalia com otimismo o trabalho do TPI ao longo de mais de 20 anos de existência.
10: Eu avalio com muito otimismo, porque o Tribunal Penal Internacional foi criado exatamente para que não houvesse a repetição dos tribunais que foram formados para julgar os delitos da Segunda Guerra Mundial. E isso eu acho que é extremamente promissor e garantista, porque dá ao mundo e à sociedade das nações, né, uma estabilidade jurídica para se dizer, né, em conflitos, aquilo que se pode e aquilo que não se pode fazer. Porque até uma guerra, que é o horror e a barbárie, tem de haver regras.
9: Entre hoje e amanhã, o STM promove o seminário Justiça Militar e o Tribunal Penal Internacional, desafios e perspectivas da implementação jurídica do TPI no Brasil. O evento conta com a transmissão ao vivo pelo canal oficial do Tribunal no YouTube.
7: Plano de saúde não é obrigado a custear medicamentos à base de canabidiol para uso domiciliar sem previsão legal ou contratual de cobertura.
6: A conclusão é do STJ. Fátima Uchoa.
11: A exceção à regra é nos casos expressamente previstos em leis ou normativos específicos. Assim, a mera autorização excepcional de importação concedida pela Anvisa não impõe ao plano de saúde a cobertura obrigatória de tratamento domiciliar com canabidiol. Esse julgamento na segunda sessão, sob o regime da relevância da questão federal, ocorreu em sessão virtual e é definitivo no âmbito do STJ, pois os ministros reafirmaram jurisprudência consolidada na Corte. A decisão passa valer para processos semelhantes em todo o país. Vale destacar que essa é a primeira vez que o STJ usou a técnica de reafirmação sob o regime da relevância da questão federal.
7: Dois dias de debates sobre sustentabilidade na Justiça do Trabalho.
6: Magistrados, servidores e especialistas vão discutir soluções para uma justiça trabalhista sustentável. Rafael Silva.
12: Entre os assuntos, eles vão falar sobre mudanças climáticas, gestão de resíduos sólidos, descarbonização e a inclusão socioprodutiva de catadores. Também estão em pauta as estratégias para a criação de planos de contingência socioambiental, além da apresentação de projetos desenvolvidos pelos próprios tribunais, o que ajuda a compartilhar boas práticas entre as unidades. O debate reforça o papel das instituições públicas diante do desafio global de atingir o carbono zero.
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7: Uma boa noite.
6: E até amanhã.
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13: Está no ar o Jornal do Senado.
15: Eu sou Paula Groba.
16: E eu sou Humberto Pinheiro.
15: E estes são os destaques de hoje do Jornal do Senado, que começa agora.
16: Senado vota fim da escala 6-1 em primeiro e segundo turno ainda hoje, segundo o presidente Davi Alcolumbre.
15: PEC da Segurança avança no Senado com maior integração e fim da saidinha para membros de facção.

0: de polícias municipais para o policiamento ostensivo e comunitário. A PEC foi concluída hoje na Comissão de Constituição e Justiça. Repórter Bruno Lourenço.
1: A Comissão de Constituição e Justiça aprovou a inclusão, no texto constitucional, do Sistema Único de Segurança Pública. A proposta de emenda à Constituição padroniza diretrizes nacionais e permite a criação de polícias para a guarda comunitária e ostensiva pelas prefeituras. O relator, senador Rogério Carvalho, do PT de Sergipe, acredita que a grande inovação da PEC é colocar a União como agente atuante e corresponsável no enfrentamento direto ao crime organizado, em cooperação articulada com as polícias estaduais e locais.
2: Agora nós teremos o governo federal como integrante do Sistema Único de Segurança Pública e podendo agir conjuntamente e tendo responsabilidade no combate aos criminosos e no combate ao crime organizado em todo o país, de forma articulada e integrada, Polícia Civil, Polícia Militar.
1: Além da cooperação federativa, o texto prevê fontes de financiamento protegidas contra contingenciamentos orçamentários. Com a aprovação na CCJ, a PEC da Segurança Pública segue agora para análise do plenário do Senado, onde precisará passar por dois turnos de votação antes de poder seguir para a promulgação.
3: O senador Espiridião Amin, do PP de Santa Catarina, afirmou que a PEC da Segurança Pública merece atenção especial do governo e do Congresso Nacional. Ele defendeu que a proposta seja analisada ainda nesta legislatura pelos senadores.
0: Na avaliação de Amin, o aperfeiçoamento da proposta vai ajudar a garantir melhores condições de segurança à população brasileira.
4: Que eu creio que deverá merecer de nós, ainda nesta legislatura, a urgência e o aperfeiçoamento necessário.
3: E mulheres poderão ter o direito de escolher viajar ao lado de outra mulher em aviões e ônibus sem pagar nada a mais por isso.
0: É o que prevê um projeto que está na pauta da Comissão de Fiscalização e Controle e Defesa do Consumidor do Senado. A proposta garante essa opção no momento da compra da passagem. Repórter Pedro Pincer.
5: A Comissão de Transparência, Fiscalização e Controle está pronta para votar um projeto de lei que garante às mulheres que viajam sozinhas o direito de optar, no ato da compra da passagem em transportes coletivos, por assentos ao lado de outras mulheres. O texto já foi aprovado na Comissão de Direitos Humanos. O objetivo é evitar situações de violência durante o trajeto e limitar as situações de vulnerabilidade, além de consolidar o compromisso do Estado com a promoção de políticas de proteção às mulheres em todos os espaços. A autora do projeto, senadora Daniela Ribeiro, do Progressistas da Paraíba, destacou que o assento ao lado de outra mulher não terá custo extra para a passageira nem para as empresas.
6: Essa iniciativa ela visa prevenir casos de assédio e a gente sabe também que previne violência, proporcionando muito mais tranquilidade durante os deslocamentos. Comprovadamente, a vulnerabilidade das mulheres no transporte coletivo é uma realidade.
5: Se aprovada na comissão, a proposta só vai ao plenário caso seja apresentado recurso com esse objetivo.
3: Evitar erros médicos que podem custar a vida de crianças é o objetivo de um projeto que está na pauta da Comissão de Assuntos Sociais do Senado.
0: A proposta busca reforçar a segurança no atendimento infantil e prevenir tragédias como a do menino Benício, que morreu em Manaus após receber uma dose letal de adrenalina. A repórter Raíssa Abreu tem os detalhes.
7: O projeto do senador Eduardo Braga, do MDB do Amazonas, determina que os serviços de atendimento pediátrico tenham sempre um médico especialista. Também estão previstas regras para que os pais ou responsáveis pela criança recebam informações claras sobre seu estado de saúde e apoio psicossocial.
8: Para que um profissional não cometa erros e equívocos, como aconteceu recentemente no meu estado, com o garoto Benício, que ao chegar em um hospital supostamente de excelência no meu estado e ao ser atendido no ambulatório, imagine Vossa Excelência que um profissional da saúde injetou adrenalina na veia de uma criança, o que levou, obviamente, a óbito esta criança.
7: A proposta recebeu o voto favorável da relatora, senadora Damaris Alves, do Republicanos do Distrito Federal. Se aprovada na Comissão de Assuntos Sociais, a proposta segue direto para a Câmara dos Deputados.
3: E a senadora Zenaide Maia, do PSD do Rio Grande do Norte, fez um apelo a pais e aos responsáveis para que vacinem as crianças. Médica, ela alertou para o risco de doenças como o sarampo voltarem a circular, com a possibilidade de complicações graves e até a morte.
0: A senadora destacou

0: O que vacinar é um ato de proteção à saúde infantil e que a imunização não deve ser uma questão política, mas uma responsabilidade de todos.
1: Vacinem os seus filhos. Não é possível que a gente continue vendo crianças voltando a ter sarampo. Sarampo é uma doença extremamente grave. Pode matar e pode também deixar sequelas pro resto da vida.
2: Senadores estão reunidos no plenário para discutir a proposta de emenda à Constituição que acaba com a escala 6x1. O texto prevê reduzir a jornada semanal de 44 para 40 horas, sem diminuição dos salários.
0: Segundo o presidente do Senado, Davi Alcolumbre, a votação da PEC em dois turnos está prevista para hoje. O repórter Alexandre Campos traz mais informações.
3: Além de reduzir a jornada sem diminuir salário, a PEC prevê dois dias de folga semanal, sendo um deles preferencialmente aos domingos. Essas regras valerão para os terceirizados que prestam serviços para a administração pública direta e indireta da União, dos estados, do Distrito Federal e dos municípios. No entanto, não serão aplicáveis para os trabalhadores da iniciativa privada que tiverem diploma de curso superior e que receberem um salário maior que 2,5 vezes o teto da Previdência Social, salvo se o empregador, por vontade própria, decidir o contrário. A mudança será gradual. Dois meses depois de sua promulgação, o tempo de trabalho por semana passará de 44 para 42 horas semanais. Um ano depois da implementação dessa primeira etapa, a jornada vai diminuir para 40 horas. Líder do governo, a senadora Tereza Leitão, do PT de Pernambuco, afirmou que a redução da jornada é uma luta histórica dos brasileiros, construída nas fábricas, comércios, nos serviços, ruas, escolas e até nas redes sociais.
4: Estamos escrevendo este capítulo ao lado de cada trabalhador que acorda antes do sol nascer, de cada mãe e de cada pai que querem acompanhar o crescimento de seus filhos, de quem deseja estudar, cuidar da saúde, encontrar os amigos, estar com a família, descansar, de quem quer simplesmente recuperar o direito de ser dono de parte maior do seu próprio tempo e fazer dele o que quiser.
3: Representante do PL de Santa Catarina, o senador Jorge Seife reconheceu que, por ser um apelo dos trabalhadores, é favorável à redução da jornada. No entanto, ele defende correções futuras no texto, como a desoneração da folha de pagamentos para aliviar o bolso dos empregadores ou até mesmo a flexibilização das relações de trabalho.
5: Então, essa PEC, ela atende, em parte, o anseio da população.
3: Aliviar o bolso dos empregadores ou até mesmo a flexibilização das relações de trabalho.
5: Então, essa PEC, ela atende, em parte, o anseio da população, que é trabalhar 5 dias por semana, mas daqui a pouco, com ela operacionalizada, o funcionário vai chegar para o patrão e falar assim: olha, eu quero trabalhar um pouco mais, não vai poder. Olha, eu quero fazer mais hora extra porque eu troquei de carro, eu comprei uma geladeira, não vai poder. Então essa PEC é um pouco engessada, mas vamos discutir isso lá na frente e no ano que vem, se necessitar de melhoras, se necessitar de ajustes, nós vamos fazê-lo sem prejudicar a população.
3: Para aqueles empregados sujeitos a regimes diferenciados, como aeronautas, o texto permite que acordo ou convenção de trabalho defina diferentemente a distribuição do tempo de prestação de serviço e o descanso semanal remunerado, assegurados os direitos da PEC.
0: Com edição de Paulo Groba e trabalhos técnicos de Eliseu Caires, o Jornal do Senado fica por aqui. Acompanhe agora as notícias da Câmara dos Deputados. Boa noite.
2: Boa noite e até amanhã.
6: Jornal Câmara dos Deputados. Comissão debate integração das universidades com o setor produtivo.
7: Deputados criam plano de atenção no SUS às pessoas com epilepsia.
6: Projeto isenta de ICMS a aquisição de próteses mamárias de silicone.
7: Boa noite. Projeto aprovado retira ICMS das próteses mamárias de silicone. Confira os detalhes com Silvia Munhato.
8: A Comissão de Defesa dos Direitos da Mulher aprovou o projeto que concede a isenção do ICMS nas operações de compra de próteses mamárias de silicone destinadas à reconstrução mamária de mulheres que realizaram mastectomia total ou parcial. A relatora na comissão, deputada Érica Hilton, do PSOL de São Paulo, ressaltou que o custo das próteses é alto.
9: Sabendo que a prótese mamária é essencial para a reconstrução da saúde emocional e abalada pelo tratamento do câncer, o projeto facilita os avanços nas etapas do processo de cura definitivo da doença, na medida em que o acesso à prótese mamária será menos oneroso para aquelas que mais necessitam.
8: Pelo texto, a isenção será concedida mediante a apresentação de laudo médico emitido por profissional especializado, atestando a realização da mastectomia, a necessidade do uso de prótese mamária de silicone e a recomendação para a reconstrução. A isenção do ICMS se aplicará tanto para compras realizadas diretamente pelas pacientes, quanto por intermédio de hospitais, clínicas ou centros de reabilitação. O benefício valerá para procedimentos realizados pelo Sistema Único de Saúde, por seguradoras de saúde privadas ou por planos de saúde. A proposta que tira o ICMS das próteses mamárias de silicone será analisada agora pelas comissões de Saúde, Finanças e Tributação e Constituição e Justiça. Para virar lei, precisa ser aprovada pela Câmara e pelo Senado. Da Rádio Câmara de Brasília, Silvio Munhato.
6: Homenagem. Dr. Zacarias Calil, do MDB de Goiás, celebra o Dia do Médico em 18 de outubro, destacando a importância da profissão no cuidado com a vida. Ele ressalta que, além do conhecimento científico e da atualização constante, a medicina exige empatia e compromisso com os pacientes.
7: Dr. Zacarias Calil defende a valorização dos profissionais de saúde, com melhores condições de trabalho e atendimento digno à população. Ele agradece aos colegas de profissão pela dedicação e reforça a importância de manter o compromisso com a saúde e o bem-estar dos brasileiros.
6: Saúde. A Câmara analisa medidas para facilitar o atendimento à pessoa com doença renal, incluindo a diminuição da distância entre a residência do paciente e o local da diálise. O repórter Luiz Cláudio Canuto tem as informações.
10: O Brasil tem mais de 150 mil pessoas que fazem diálise, segundo a Sociedade Brasileira de Nefrologia. A demanda pelo tratamento vem crescendo e a hemodiálise é a modalidade predominante. Na Câmara dos Deputados, um projeto visa facilitar o atendimento à pessoa com doença renal crônica por meio da redução da barreira de distância entre o paciente e o atendimento. O texto, já aprovado pela Comissão de Saúde, estabelece que o atendimento ao paciente com doença renal crônica observará as diretrizes de regionalização, hierarquização e integralidade da assistência nos termos da lei e das normas do SUS. Os serviços de saúde poderiam, sempre que clinicamente indicados, dar prioridade a terapias que diminuam a necessidade de deslocamento do paciente, inclusive mediante utilização da diálise peritoneal domiciliar. A diálise peritoneal é um tratamento de substituição da função renal que limpa o sangue usando o peritônio como filtro natural. O peritônio é o revestimento interno do abdômen. A comissão aprovou a redação proposta pela relatora, a deputada Silvia Cristina, do PP de Rondônia. O texto original, do deputado Eduardo da Fonte, do PP de Pernambuco, estabelecia que a clínica de hemodiálise deveria estar no máximo a 50 quilômetros do domicílio do paciente, mas a relatora acha que a fixação de uma distância máxima uniforme é incompatível com a organização regionalizada e hierarquizada do SUS.
11: A gente vê a importância, claro que deveria estar perto, mas a gente não vê orçamento público que dê para faça essas clínicas a cada 50 quilômetros. Então, nós fizemos uma emenda e graças a Deus foi aprovada, para que cada paciente com indicação nós levássemos a diálise peritoneal, que é em casa, onde o paciente ele tem a oportunidade de fazer esse acompanhamento, né, que na verdade é muito dolorido, mas em casa, no seu ambiente, que nós temos a certeza que teríamos um resultado ainda melhor.
10: O projeto estabelece que o poder público pode estimular o uso de telesaúde e de monitoramento remoto para acompanhamento clínico de pacientes em terapia renal substitutiva, mas as ações previstas não devem criar despesas obrigatórias ou impor novos encargos administrativos à União. A proposta, que busca facilitar o atendimento à pessoa com doença renal, ainda vai ser votada pelas comissões de Finanças e Tributação e de Constituição e Justiça. Para virar lei, precisa ser aprovada pela Câmara e pelo Senado. Da Rádio Câmara de Brasília, Luiz Cláudio Canuto.
6: Economia.
7: Welter, do PT do Paraná, defende investimentos em habitação popular, saúde e educação. Ele menciona programas como Minha Casa Minha Vida, o financiamento da produção agrícola, o atendimento pelo SAMU e a ampliação das escolas em tempo integral.
12: Welter ressalta a importância de fortalecer a economia e ampliar as oportunidades para os trabalhadores. Na avaliação dele, os avanços sociais dependem da continuidade dos investimentos públicos e de iniciativas que promovam a distribuição de renda e a qualidade de vida da população.
6: Trabalho.
7: Paulão, do PT de Alagoas, ressalta a importância da mobilização dos trabalhadores e da sociedade para a aprovação do fim da escala 6x1. Ele também critica grupos políticos que apenas agora, às vésperas do segundo turno, dizem ser favoráveis à matéria.
12: Segundo Paulão, a aparente mudança de postura não afasta as ameaças aos direitos trabalhistas. Ele aponta riscos em uma possível reforma constitucional que, em sua opinião, é articulada por grandes banqueiros e alerta a população para que se mantenha atenta.
7: Tadeu Veneri, do PT do Paraná, critica a mudança de posicionamento de representantes da extrema-direita sobre o fim da escala 6x1. Ele acredita que a modificação seja uma resposta ao temor das mobilizações populares e não uma revisão real de posicionamento.
12: Tadeu Veneri questiona os argumentos sobre custos para pequenos negócios e a negociação individual de jornada de trabalho e rechaça também as posições contrárias a medidas sociais, como a anistia de dívidas e a votação de projeto contra a misoginia no Congresso Nacional.
6: Desenvolvimento Regional.
7: Denise Pessoa, do PT do Rio Grande do Sul, agradece o apoio recebido na eleição e se compromete em continuar seu trabalho em prol da saúde e educação e na busca de parcerias com o governo federal para custear a reconstrução no estado.
12: Ao fazer um balanço do mandato atual, Denise Pessoa menciona o campus da UFRGS, um novo aeroporto, o Instituto Federal em Gramado e o curso de medicina da Universidade Federal do Pampa, em Bagé, como principais vitórias. Ela continuará atuando em defesa do SUS e de pautas climáticas.
6: Transportes.
7: Bebeto, do PP do Rio de Janeiro, diz que a mobilidade urbana é uma das prioridades do seu mandato e cobra avanços em obras viárias na Baixada Fluminense. Entre as demandas, segundo ele, estão a construção de uma ligação entre a linha vermelha e a pista expressa da rodovia Presidente Dutra.
12: Bebeto também cobra a continuidade das obras de revitalização da ferrovia da Baixada Fluminense, incluindo a implantação de uma ciclovia entre São João do Meriti e Nova Iguaçu. Ele ainda destaca a importância da duplicação da Serra das Araras para a segurança e a fluidez do tráfego.
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6: Comissões.
7: A Câmara dos Deputados debate uma melhor integração entre universidades federais e setor produtivo. A repórter Agui Pontes tem os detalhes de uma proposta aprovada.
15: A Comissão de Ciência, Tecnologia e Inovação da Câmara dos Deputados aprovou um projeto que busca ampliar a cooperação entre universidades públicas e o setor produtivo. Segundo o autor da proposta, deputado Duda Ramos, do Podemos de Roraima, isso será feito com a criação de um Programa Nacional de Integração Universidade-Indústria. O objetivo é principalmente simplificar as relações entre o ambiente acadêmico e os setores produtivos. Segundo o relator deputado Júlio César Ribeiro, do Republicanos do Distrito Federal, a relação entre empresa e universidades é truncada e pouco funcional.
16: A proposta cria um ambiente muito mais favorável para a integração.
14: Hoje, muitas parcerias deixam de acontecer por causa das burocracias, da insegurança jurídica e da dificuldade de aproximação entre universidades e empresas.
15: Além de intermediar essa relação, a proposta também prevê a criação de metas nacionais. Seriam metas como o número de parcerias firmadas, o volume de recursos captados em projetos, os registros de propriedade intelectual, de tecnologias somadas ao setor e outras formas de exercer impacto regional, social e econômico no setor produtivo. A governança política do Programa Nacional de Integração Universidade e Indústria seria feita em esfera federal. A proposta vai passar pelas comissões de Educação e de Constituição e Justiça. Da Rádio Câmara, de Brasília, Agui Pontes.
16: Educação. Flávio Nogueira, do PT do Piauí, ressalta a importância dos investimentos em educação para ampliar as oportunidades da população. Ele cita a expansão das universidades e dos institutos federais como exemplo de política pública voltada à população mais pobre.
7: Flávio Nogueira considera que o acesso ao ensino superior e à formação técnica devem ser prioridade do poder público. Para o legislador, a oferta de educação gratuita contribui para reduzir as desigualdades sociais, especialmente entre os brasileiros que mais precisam do apoio do Estado.
16: Esporte. A Câmara aprovou a proposta que obriga clubes esportivos a manterem profissionais idôneos e capacitados em alojamentos. A repórter Paula Bittar acompanhou a votação.
17: A Comissão de Constituição e Justiça da Câmara aprovou uma proposta que obriga os clubes esportivos a manterem em período integral nos alojamentos um corpo de profissionais idôneos e capacitados para assistir os jovens atletas em formação. De acordo com o texto aprovado, considera-se idônea a pessoa que trabalha honestamente, com observância do dever de cuidado, que cumpre as regras estabelecidas por seus superiores, ou seja, fazendo sempre tudo com muito zelo e responsabilidade. O texto determina que o clube que descumprir a regra da presença de profissionais em período integral nos alojamentos poderá ter o contrato com o atleta em formação cancelado e também poderá ser punido com multa de até R$50 mil, que será dobrada em caso de reincidência. O contrato também poderá ser cancelado se o clube não atender os requisitos de alojamento, alimentação, segurança e higiene adequados. Outra proposta aprovada pela CCJ torna obrigatória a presença de um profissional de educação física em entidades formadoras de atletas e escolinhas de esportes. Tanto essa quanto a que obriga os clubes esportivos a manterem em período integral nos alojamentos um corpo de profissionais idôneos e capacitados para assistir os jovens atletas em formação, seguem agora para o Senado. Da Rádio Câmara, de Brasília, Paula Bittar.
16: Eleições.
7: Charles Fernandes, do PSD da Bahia, defende uma reforma política com mandatos de 5 anos e o fim da reeleição para cargos de presidente, governadores e prefeitos. Em sua visão, a medida reduz gastos eleitorais e permite mais foco na gestão pública.
16: O deputado quer também a adoção do voto distrital para aproximar os deputados da população e anuncia que vai se esforçar para aprovar a pauta a partir de 2027. Na opinião de Charles Fernandes, o debate é urgente diante da proximidade das eleições municipais de 2028.
7: General Girão, do PL do Rio Grande do Norte, aponta aumento na intolerância política entre os brasileiros. O congressista defende o respeito às diferenças de opinião no parlamento, alertando para o risco de declarações que possam estimular a violência contra adversários políticos.
16: General Girão relata que seu gabinete no Rio Grande do Norte foi alvo de pichações e adesivos de caráter político. O parlamentar informa que solicitou a análise de imagens de segurança para identificar os responsáveis e que registrou um boletim de ocorrência sobre o fato.
7: Lucas Redecker, do PSD do Rio Grande do Sul, agradece aos eleitores pela renovação do mandato e faz críticas à condução da economia pelo governo federal. Ele questiona o custo de vida e afirma que os preços elevados no supermercado pesam no orçamento das famílias brasileiras.
16: Lucas Redecker também defende a apuração de suspeitas envolvendo integrantes do judiciário e cobra que possíveis irregularidades sejam investigadas. Ele afirma que pretende manter o tema em debate com foco na responsabilização de autoridades e no combate à impunidade.
18: Relações Exteriores.
7: Alice Portugal, do PCdoB da Bahia, defende a soberania nacional diante do que considera uma ameaça de interferência estrangeira nas decisões do Brasil. Ela alerta para o risco de exploração das riquezas minerais por empresas de outros países, sem que os interesses brasileiros sejam priorizados.
16: Alice Portugal critica a possibilidade de acordos que ampliem o controle internacional sobre recursos estratégicos do país. Ela afirma que a proteção do patrimônio nacional e dos direitos da população são fundamentais para que o Brasil preserve sua autonomia.
18: Segurança Pública.
7: Gilmar Machado, do PT de Minas Gerais, comemora o avanço da PEC da Segurança Pública no Senado. O deputado ressalta que a proposta fortalece o combate ao crime organizado ao ampliar a integração entre as forças policiais de todo o país.
16: Gilmar Machado destaca que o texto inclui o Sistema Único de Segurança Pública na Constituição, além de permitir a criação de polícias municipais. A proposta também estabelece mecanismos de financiamento para o setor com o objetivo de ampliar os recursos contra a criminalidade.
18: Votação.
7: Plenário da Câmara aprova projeto que institui um programa de atenção integral no Sistema Único de Saúde às pessoas com epilepsia. O repórter Antônio Vital tem as informações.
19: A Câmara dos Deputados aprovou o projeto que cria um programa nacional de atenção integral às pessoas com epilepsia no Sistema Único de Saúde, o SUS. O objetivo do programa é combater o preconceito e proporcionar atendimento integral às pessoas com epilepsia, de modo a reduzir as manifestações clínicas da doença e a ocorrência de sequelas. O projeto apresentado pelo deputado Rui Carneiro, do Podemos da Paraíba, foi modificado pela relatora, deputada Laura Carneiro, do PSD do Rio de Janeiro. O texto aprovado anteriormente pela Comissão de Saúde da Câmara garantia, entre outras coisas, atendimento multiprofissional e especializado, assistência farmacêutica, acesso ao tratamento indicado, inclusive cirúrgico, leitos para internação em enfermarias e UTI, além de acompanhamento especializado à gestante antes e depois do parto. O texto aprovado prevê acesso da pessoa com epilepsia aos serviços de atenção primária, especializada e hospitalar, bem como acesso aos medicamentos incorporados pelo SUS e aos procedimentos terapêuticos e cirúrgicos indicados clinicamente e disponibilizados pelo Sistema Único de Saúde. Prevê ainda ações educativas para divulgar informações e orientações sobre a doença e o treinamento de profissionais da educação e dos transportes públicos para conhecer e reconhecer os sinais de crise epilética e sobre como agir em casos desse tipo. O acordo que resultou na aprovação da proposta, com o apoio do governo, também retirou do texto o artigo que previa horário de serviço especial para trabalhadores em fase de tratamento. A relatora Laura Carneiro explicou que as alterações priorizam a estrutura já existente do SUS, sem criar privilégios.
20: Trata-se de alterações meritórias, porque prioriza a utilização das estruturas já existentes no SUS, que se encontram em permanente evolução, e baseiam-se na razoabilidade ao proteger os direitos das pessoas com epilepsia, sem criar privilégios indevidos. Dessa forma, são mantidos os avanços do cuidado integral à saúde desse grupo de pessoas, sem comprometer a igualdade e a justiça social.
19: O projeto que cria o Programa Nacional de Atenção Integral às Pessoas com Epilepsia no SUS agora será analisado pelo Senado. Da Rádio Câmara de Brasília, com informações de Daniele Lessa, Antônio Vital.
18: Últimas notícias.
16: Os deputados iniciaram no final da tarde a análise do projeto do governo federal que aumenta o teto de receita do microempreendedor individual. O texto define um reajuste progressivo do teto da receita bruta anual para enquadramento como MEI para R$ 110 mil em 2027 e R$ 140 mil em 2028.
7: O projeto também permite que um microempreendedor contrate até dois empregados que recebam exclusivamente um salário mínimo ou o piso salarial da categoria profissional. Hoje, a legislação permite a contratação de apenas um empregado.
16: Termina agora o jornal Câmara dos Deputados, produzido pela Rádio Câmara, com trabalhos técnicos de Everson Urani e apresentação de Márcio Aquilissardi e José Carlos Andrade. Uma ótima noite para você.
7: Boa noite, a Voz do Brasil volta amanhã.
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1: O retinoblastoma é um câncer raro na retina, que afeta principalmente crianças de até 5 anos. O diagnóstico precoce aumenta as chances de cura para cerca de 90%. O principal sinal de alerta é um reflexo esbranquiçado na pupila, visível em fotos com flash, além de estrabismo ou diminuição da visão. O teste do olhinho, realizado no recém-nascido e repetido nas consultas pediátricas, é fundamental para identificar o problema logo no início e iniciar o tratamento.
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